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0: E dizer o que é isso, Maraca? O que é isso?
1: Em Bandeirantes, 24 graus.

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6: Nove horas e 35 minutos.

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0: 10 e 1.
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0: Você tá doido, bebê?
1: Coisa boa, hein, mano?
0: Você tá louco.
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14: 10:37.
5: Vamos cantar Maria Zélia para Kleber Augusto.

0: Em Bandeirantes, 21 graus.
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2: Oi, boa noite. Bom estar de volta para mais um Good Night. Mais uma noite em que a gente pode escutar músicas bonitas, trazer dica de leitura, a clássica da noite. Então seja muito bem-vinda, seja muito bem-vindo. Eu sou o Luciano Delgado. Na edição e na produção do nosso programa está o Edson Veloso, que tem a minha colaboração na produção. Vamos começar? The Woman League. Woman.

0: Esse foi James Brown, ou Do You Stop. Teve também Day Complicado. E a gente começou com The Woman League. Espere aqui, a gente volta já já.
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2: Estúdio Casa, 11 horas e 18 minutos.

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1: Good Night de volta com a clássica da noite. Como sempre, uma linda música, um clássico. E hoje tem Peter Cetera. Essa canção foi gravada em 1986 e faz parte da trilha sonora do filme Karate Kid 2. Entre o ano de seu lançamento, 86, e pelo menos o ano de 2004, ela sempre apareceu entre as músicas mais tocadas em vários países. Indicada a prêmios como de melhor canção original, de melhor performance musical, e venceu duas das indicações. Peter Cetera, Glory of Love.

0: Titãs, Porque Eu Sei Que É Amor. A sequência também teve Rio and the News, Stuck With You, e a clássica dessa noite com Peter Cetera, Glory of Love. Até já.
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2: Estúdio Casa, 11 horas e 35 minutos.

Em Bandeirantes, 22 graus.

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1: Esse é o Good Night, um programa com boa música, para uma boa noite e com boas dicas de leitura, por exemplo. A nossa dica de hoje é o livro Amar, Verbo Intransitivo, de Mário de Andrade, romance publicado em 1927. O livro conta a passagem de uma suposta professora de alemão à casa de uma família católica, mas com mistérios e contradições. Contratada para ser professora de alemão de um jovem, Elsa muda-se para a casa da família Souza e passa a chamar-se Paulen. Ela começa a praticar alemão com Carlos, o filho mais velho, e suas irmãs. Porém, a verdadeira missão da mulher seria iniciar sexualmente o jovem. Ele, quando repara na inexplicável beleza da instrutora, começa a se interessar mais pelas aulas e pela professora. Quando Fallen percebe o interesse de Carlos, ela recua em suas insinuações, pois a regra do jogo seria ensinar a arte do amor. A partir de então, o jovem muda sua postura, fica mais tempo em casa, pede para a mulher ensinar-lhe piano e até costurar, e isso para passar mais tempo ao seu lado. A mãe de Carlos percebe o jogo e, sem saber do

0: Ouvimos Matt Kearney, Breathe In, Breathe Out. Antes, Tom Petty, Free Falling. E Milton Guedes iniciou a sequência, O Sonho Se Perdeu. Já já a gente volta.
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2: Estúdio Casa, 11 horas e 53 minutos.

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1: Mais uma super sequência de músicas aqui no Good Night, nesse último bloco de hoje. A gente vai ouvir...

0: muito bacana terminar uma sequência ouvindo Djavan, a música Faltando um Pedaço. A sequência também teve Rosana, Do Nada Pra Lugar Nenhum, e Gregory About, I Got Feeling. As conveniências, muitas vezes, prolongam a infelicidade. Mari de Andrade, muito obrigado por sua companhia. Tenha uma ótima noite. Até a próxima.
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0: arroba Renato Russo.
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0: That was one of the Blue Angels.
1: Antes, 20 graus.

Então, o Nando no disco Com Você Meu Mundo Ficaria Completo me deu essa maravilha aqui. Que não sei nem se ele deu ou se eu roubei, né? Acho que eu roubei de você. Que é o Segundo Sol. Vou fazer aqui.

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0: Estúdio Casa, 5:17.
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2: Estúdio Casa, 5 horas e 47 minutos.

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6: 6 horas e 2 minutos.

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0: 10:22.
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1: 6:55.
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6: Olá, bom dia! Em Bandeirantes, 7 horas mais 28 minutos agora. Bom dia para você. É muito bom saber que você está aí do outro lado do rádio acompanhando a nossa manhã, louvando e agradecendo a Deus por mais um dia, por mais um momento, né, que se inicia, e é claro, né, mais uma manhã que Deus nos dá para nós podermos, né, louvar e agradecer por mais um dia aqui na nossa manhã. Vamos juntos, onde quer que você esteja, acompanhando a nossa manhã, louvando e agradecendo a Deus sempre, né, também, é claro, fazendo seus pedidos de oração, colocando, né, no colo de Jesus e de Maria aqui na nossa manhã. Vamos juntos aqui com toda certeza nesta quarta-feira, dia 30 de setembro de 2026. Momento de oração, né, com o Padre Ezequiel Dalpozo aqui na nossa manhã. Bom dia para você.
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0: meu caro e minha cara ouvinte, que bom que estamos juntos mais uma vez. Esse é o momento Despertai para o Amor. Despertar para o amor é despertar para aquilo que há de melhor. Falei já sobre a intranquilidade. Por que as pessoas vivem e andam intranquilas? Tem muitas causas. Quando perguntamos isso, surgem vários motivos e não se esgota naquilo que a gente vai falando. Há as causas externas, como por exemplo a situação econômica, o ambiente social, as pessoas andam agitadas, estão com dívidas, estão pressionadas pelos objetivos da empresa, então isso gera intranquilidade. As causas psíquicas, que também roubam a tranquilidade. Tem pessoas que não têm medida, elas são influenciadas pelo mercado a comprar sempre mais, a ter sempre mais, nunca estão satisfeitas com aquilo que têm. Há causas também que os psicólogos falam de intranquilidade neurótica. Às vezes as intranquilidades interior e exterior também remetem à nossa história de vida, aquilo que nós experimentamos desde a infância, a experiências traumáticas que nos tiram o sossego. Existe uma intranquilidade doentia que apenas um médico, um psiquiatra pode tratar. Um dos obstáculos para a tranquilidade é o barulho também. Até mesmo quem anseia por tranquilidade é impedido de desfrutar a quietude pelo barulho do ambiente. Por toda a parte há ruídos, o barulho do trânsito, no local de trabalho, na mídia. Em algumas casas pode-se ouvir, de uma só vez, os mais variados programas de televisão e rádio. De cada apartamento ressoa outro canal. As pessoas que moram próximo a um cruzamento movimentado podem vedar à vontade suas janelas, mas o barulho vai persegui-las em toda parte. Há pessoas, por exemplo, que gostam de trabalhar em silêncio, mas os colegas de trabalho não param de falar. Assim se acrescenta ao trabalho o estresse das inúmeras palavras que afluem durante o dia todo. São muitas as pessoas que não suportam o silêncio e o roubam de quem o aprecia. Alguém gostaria de passear em silêncio, mas o acompanhante não se cansa de falar. Desse modo, é absolutamente impossível admirar a paisagem. O foco é sempre em ninharias que não levam a nada. Outros mal chegam a casa vindo do trabalho, já ligam a televisão ou rádio, precisam de barulho. Precisam de um anteparo de ruídos que ocupe sua incapacidade de estar sozinhos consigo mesmos e se tranquilizarem. Se percebe muito essa realidade, caro ouvinte. Pessoas que não conseguem fazer silêncio estão sempre à procura de ambientes agitados. Por outro lado, também há pessoas que gostam de se isolar, que também não é uma atitude construtiva, porque a pessoa se isola do mundo. Então vai sofrer depressão, porque ela se isolou de todos. A justa medida é o caminho. Pensemos nisso. Todas essas colocações são para ajudar as pessoas a pensarem, a meditar, para ver como está a minha vida, como está a nossa vida. Você pode curtir a nossa página no Facebook, facebook.com/Padre Ezequiel. Lá tem mais mensagens. Um forte abraço para você. Deus te abençoe e te guarde. Em nome do Pai, do Filho e do Espírito Santo. Amém.
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3: Bom dia.

0: 10:39 minutos agora na nossa manhã. A casa é sua. O Chip aqui na nossa programação, mas Juliane Souza na nossa Casa FM, na nossa oração da manhã. Bom dia para você. Vamos juntos louvando e agradecendo a Deus por mais um dia, por mais uma manhã aqui na nossa programação, nesta quarta-feira, dia 30 de setembro. Vamos juntos aqui na nossa manhã e eu quero aproveitar e falar para você que tá aí acompanhando a nossa manhã. Bom dia para você que nos deixa ir junto com você em casa, no trabalho, no trânsito, né? Muitas pessoas indo ao trabalho, acompanhando a nossa oração da manhã. Obrigado por nos deixar ir junto com você, tá bom? 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Então passe lá você também e confira. 7:41, continuamos com o nosso apoio cultural, a gente volta já.
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0: 7h43, Camuel, algo novo aqui na nossa manhã. Bom dia!

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0: 7:49 aqui na nossa manhã. Camel, algo novo aqui na nossa manhã, nesta quarta-feira, 30 de setembro de 2026. Vamos juntos, né? Aqui na nossa manhã, nesta quarta-feira. Vamos juntos, onde quer que você esteja. Quero aproveitar e dar um toque muito especial para você que está nos acompanhando nesta manhã, louvando e agradecendo a Deus por mais um dia juntos aqui na nossa Casa FM, na nossa oração da manhã. 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A gente volta já com Eixia, com Nívia Soares, aqui na nossa programação. É rapidinho, a gente volta já, não sai daí não.
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7: 7:55 da nossa manhã. 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A gente vai ficando por aqui, prometendo voltar amanhã a partir das 7:25, após o horário eleitoral gratuito. Me leva em Chia aqui na nossa manhã, logo após o nosso jornal, o nosso Casa Notícias na nossa manhã. Continue conosco, até lá.

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7: Olá, bom dia. Em Bandeirantes são exatamente 8:04. Está entrando no ar o seu, meu, nosso Casa Notícias. Hoje, quarta-feira, 30 de setembro de 2026, Santos do Dia, São Jerônimo, presbítero e doutor da igreja. Olha, Jerônimo, um dos padres da Igreja Ocidental, dedicou toda a sua vida do estudo das Escrituras, colocando em prática a palavra de Deus. A septa, né, e também liderato, prestava serviço ao Papa São Damaso. Traduziu a Bíblia para o latim e, a partir dos textos originais, faleceu em 30 de setembro do ano de 420.
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7: 8:04. A previsão do tempo para hoje, Bandeirantes e toda a nossa região. A temperatura fica entre 20 e 32 graus. A umidade relativa do ar varia entre 44% e 99%. A precipitação acumulada é de 1,8 milímetros, com uma probabilidade de ocorrência de chuva de 75%. O sol nasceu às 6h05 e irá se pôr às 18h20. Segundo o site do Cimepar, o tempo hoje meio que lusco-fusco, né? Nem sol, nem nublado, tá meio que lusco-fusco. Os ventos na casa de 7 km por hora, com rajadas podendo chegar a 54 km por hora. Nesta quarta-feira, dia 30 de setembro, os termômetros marcam em Bandeirantes 21 graus.
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3: 8:07 aqui no nosso Casa Notícias, 8:07 na nossa manhã, aqui na nossa programação. Hoje a gente vai inverter um pouquinho a ordem do nosso jornal. A gente até colocou a vinheta aqui das matérias internacionais, mas hoje eu quero trazer aqui a matéria local, né? A matéria municipal aqui na nossa manhã. Estou aqui com a Renata do TRE, aqui de Bandeirantes. Ela vai falar um pouquinho pra gente sobre as eleições que está chegando agora, né? Renata, antes de mais nada, bom dia, é um prazer recebê-la aqui mais uma vez do nosso cartório eleitoral. A gente sabe que a partir de agora começa a se afunilar tudo isso, né? O trabalho aperta cada vez mais, né? Treinamentos em cima de treinamentos.
4: Exatamente.
3: E como que está sendo tudo isso? Antes de mais nada, bom dia, obrigado por aceitar o convite, Renata.
4: Bom dia, eu agradeço o convite em nome do cartório eleitoral, em nome da doutora Larissa, que é a nossa juíza.
3: Uhum.
4: E bom dia a todos os ouvintes, né? Espero que a gente consiga trazer bastante informação nessa nossa manhã.
3: Com toda certeza. E dentro desses últimos dias, você estava me dizendo em off que o trabalho não para, né? Agora o treinamento, como que está tudo isso, Renata?
4: Sim, nós conseguimos treinar de forma presencial os nossos 372 mesários, né?
3: Nossa, tudo isso?
4: Tudo isso, porque cada sessão são 4 pessoas, né?
3: Sim.
4: E aí nós temos 93 sessões entre Bandeirantes e Santa Amélia. Uhum. Então nós treinamos de forma presencial os 372 mesários. E ontem a gente finalizou com o treinamento dos nossos colaboradores.
3: Uhum.
4: São as pessoas responsáveis pelos prédios que serão os locais de votação.
3: Uhum. Então, portanto, dessas pessoas, né, digamos assim, uhum, que estarão aí, todas elas estão sendo treinadas?
4: Todas, presencialmente.
3: Uhum.
4: Todos foram para o cartório eleitoral. Então, todos receberam a mesma orientação em relação à documentação que o eleitor deve estar portando, em relação à proibição de boca de urna, como é que o eleitor pode fazer propaganda no dia da eleição.
3: Pode fazer propaganda no dia da eleição?
4: Silenciosa pode.
3: Ou seja, individual, né?
4: Isso, silenciosa pode.
3: Ah, então, olha, gente, é uma coisa que muitas vezes a gente não se dá conta, né?
4: É, porque...
3: Até então não poderia, eu pensava dessa forma, Renan.
4: É, mas a propaganda silenciosa, ou seja, o eleitor ir votar portando um boné, uma camiseta, um bottom do candidato, que ele dá preferência dele, sem problema nenhum, o eleitor pode. Quem não pode? Os colaboradores da Justiça Eleitoral, servidores da Justiça Eleitoral, os fiscais de partido,
3: sim,
4: que estarão lá, né? Essas pessoas não podem estar trajando roupas que... um vestuário, né, que faça menção a algum candidato, a algum partido.
3: Uhum.
4: Mas o eleitor, ele tem todo o direito de ir vestido caracterizado, né, com as preferências políticas dele. Não tem problema nenhum. Desde
3: cores,
4: que seja propaganda silenciosa.
3: Digamos assim, uma camisa, cores, digamos assim. Ah, todo mundo vai de vamos ver uma cor para não dar determinação. Vamos ver. Rosa.
4: Aham, pode. Sem problema. O eleitor pode.
3: Uhum.
4: O eleitor, ele pode vestido com as preferências, com cores ligadas ao candidato dele, não tem problema nenhum. Pode ir com a bandeira do candidato dele, né? Desde que seja uma propaganda silenciosa, né?
3: Uhum.
4: O que ele não pode fazer é uma boca de urna ali na fila, por exemplo,
3: sim,
4: né? Começar a querer induzir as outras pessoas, né? As pessoas que estão ao redor, a votar em determinada candidatura. Isso,
3: sim,
4: não pode, né?
3: Uhum.
4: Que aí é boca de urna. Entregar, uhum, santinho... Proibidíssimo isso, não pode.
3: Aquelas colinhas podem ser entregues?
4: Se for em branco, pode.
3: Ah, olha, gente, isso é muito importante.
4: Se não, é santinho.
3: Então é muito importante frisar isso, porque o que acontece? E eu tô, na realidade, Renata, eu tô com medo dessas eleições.
4: Uhum.
3: Porque a gente já conversou da última vez.
4: Sim.
3: São muitos candidatos.
4: Muitos.
3: E muitos números.
4: Uhum.
3: E o que que acontece? Eu não vou me engrandecer aqui falando que a gente ainda decora todos os números. Mas a gente passa apertado até então.
4: Não, eu, em todos os treinamentos que eu dei lá no cartório, para os meus mesários, para os meus colaboradores, uhum. eu sempre falo, gente, eu não tenho condição de votar em 6 candidatos sem a colinha.
3: Uhum.
4: Não consigo, né? Porque, veja, esse ano nós vamos votar para deputado federal, deputado estadual, senador primeira vaga, senador segunda vaga, governador e presidente. E nessa ordem que eu falei.
3: Então, deputado federal vem primeiro?
4: Vem primeiro.
3: Aí, ó. Já é outro detalhe, porque tá todo mundo falando que eu converso que deputado estadual vem primeiro.
4: Não, é federal primeiro, depois
3: gente,
4: o estadual.
3: Vai faltar número.
4: Exatamente. Não, número. É porque começa com 4 números, depois muda para 5, aí 3, 3, 2 e 2. São muitos números.
3: Sim.
4: Né? Eu trabalho com números e tudo mais, e eu não tenho condição que eu tenho que decorar a senha do GOV. Eu tenho que decorar senha e login para tudo quanto é tipo de sistema que eu acesso no cartório eleitoral. Imagina a senha do banco,
3: uhum.
4: né? A senha do portal da escola da minha filha. Eu não tenho condição nenhuma de ir votar e fazer o voto regular, bonitinho ali, nesses seis candidatos, né? 6 cargos.
3: Sim.
4: Sem dar trabalho para o mesário.
3: Uhum.
4: Né? Senão eu chego lá dentro da cabine e vou me enroscar.
3: E digamos assim, gente, é por isso que tem nós, né, que somos um pouquinho mais jovens, temos que tomar um pouquinho mais de cuidado, especialmente com aquelas pessoas mais idosas. Respeitar Sim. também elas. Às vezes a pessoa quer ir votar. Falando em idoso, vale como comprovação de vida, né, do INSS.
4: Vale para os idosos que são... que recebem benefício ou uhum. aposentadoria do INSS, eles têm um convênio com o TSE, né? E o INSS pode usar o voto como prova de vida.
3: Então, digamos assim, né? Tem muita gente que tá na hora de fazer a comprovação de vida. Se for votar, já tá válido.
4: Tá válido, com certeza.
3: Uhum. Então, gente, é muitos detalhes que a gente acaba, digamos assim, né? Alguma urna, já ia falar uma coisa, mas lembrei. Alguma urna mudou? De lugar, de sessão.
4: A gente teve a mudança do local de votação do Huberto Teixeira,
3: uhum.
4: que foi pro Moacir Castanho.
3: Sim.
4: Mas é na mesma rua, no mesmo bairro, não vai ter nenhuma dificuldade pro eleitor votar no que diz respeito à mobilidade dele, uhum. né? O deslocamento. A mudança que nós fizemos foi para tentar melhorar a acessibilidade. Porque o que acontece? O Huberto, ele tem muita escada e degrau lá dentro.
3: Sim.
4: Aí, na última eleição municipal, nós tivemos relatos de eleitores que não conseguiram votar porque eles não conseguiam nem adentrar a escola. Não conseguiam acessar a sessão eleitoral. Aí, a gente fez uma reunião com a doutora Larissa e sugerimos o Moacir Castanho,
3: uhum.
4: que é uma escola mais plana. A acessibilidade dela até da entrada é muito mais fácil, tem rampa.
3: Sim.
4: Né? Então, a gente fez essa mudança por conta de melhoria da acessibilidade.
3: Uhum.
4: E esperamos que venha a trazer melhores condições para o eleitor.
3: Sem dúvida. A gente teve também, falando nisso, tem dentro da nossa comarca, podemos destacar assim, Renata, que... nós temos mais eleitores hoje ou menos eleitores do que a passada?
4: Olha, a gente não teve grandes mudanças, mas a Bandeirantes ela tem uma tendência à diminuição de eleitores.
3: Olha que coisa.
4: É. Uhum.
3: Eu pensei que aumentaria um pouquinho.
4: Não. Olha, a gente tem... Eu até trouxe uma colinha
3: uhum.
4: aqui. A gente tem 24.462 eleitores em Bandeirantes... e 3.053 eleitores em Santa Amélia,
3: uhum.
4: totalizando 27.515 eleitores na
3: Sim.
4: zona 58.
3: Mas, digamos assim, desses 24 mil para Bandeirantes, não, chega aí a 20, a 19 mil votantes?
4: Ah, mais ou menos uns 19 mil.
3: mais porque ou menos tem, a base,
4: porque,
3: né?
4: É, porque tem eleitor que o voto é facultativo.
3: Sim.
4: Aí tem eleitor que não...
3: Acima de 70.
4: É, que é facultativo, uh-huh, né? Aí tem os eleitores que estão morando fora.
3: Aí vem justificativa.
4: É, ou aquela pessoa que não vai votar mesmo, ela prefere pagar a multa.
3: E é muito cara essa multa, né? Gente, eu acho um absurdo isso. Deveria ser muito mais pesada essa multa. 3 e quanto?
4: 3,51.
3: Gente, às vezes a pessoa... Porque nessa votação, gente, vamos deixar claro, tem que votar? Tem, é óbvio que tem. Eu acho que é a sensação máxima da democracia.
4: É
3: você escolher quem vai te representar.
4: Sim.
3: Né? Aquele que mais te... digamos assim, que mais te representa, que mais te iguala, né? Para você ter um futuro melhor, penso eu. Né? E você que está aí nos assistindo, nos ouvindo, na hora de você colocar os seus números lá na urna, são muitos números, como nós já estamos destacando.
4: Muitos cargos.
3: Então, tenha um pouquinho mais de paciência, um pouquinho mais de calma, né? Vai um pouquinho mais cedo, não chega lá na hora de você ter outro compromisso. Né? Então, tem todas essas questõezinhas, né, Renato, para que possa ocorrer da melhor forma possível. Né?
4: É, porque o que a gente tem falado para os eleitores que vão pedir informação e para os nossos treinandos, né, os nossos colaboradores, é que vai ser uma eleição difícil, cansativa, vai ter muita fila.
3: Uhum.
4: Então, assim, como é que o eleitor pode amenizar essa fila, né? Levando o documento oficial com foto.
3: Né? Isso é importantíssimo,
4: documento,
3: né?
4: Documento oficial com
3: boa
4: foto.
3: Lembrança.
4: E a colinha. É isso que vai ajudar a gente a fazer uma eleição com fluxo mais rápido, mais ágil,
3: uhum,
4: né? Porque se o eleitor não leva o documento, ele vai ter que voltar para a casa dele. Não pode votar sem o documento oficial com foto.
3: E-título.
4: O e-título, se tiver a foto, pode.
3: Uhum.
4: Né? Então, assim, o e-título, a CNH digital, pode. O que não pode é tirar a foto do documento e apresentar,
3: sim,
4: lá. Entendeu? Eu coloco o meu RG aqui em cima da mesa,
3: tiro
4: e tiro uma foto.
3: E levo.
4: Isso.
3: Então, isso por que ela não levou o celular, já que ele tirou a foto, né?
4: Precisa ser um documento oficial com, uhum, foto. Eu falo que o mesário, ele tem que fazer o cara crachar com a,
3: uhum,
4: pessoa.
3: Sim, sim.
4: Né? Então, tem que ser o documento oficial com foto, que pode ser a CNH, pode ser o passaporte, pode ser...
3: O RG antigo, né?
4: O RG, pode ser a carteira de reservista,
3: uhum,
4: o e-título... que mais? Pode ser carteira de trabalho,
3: uhum,
4: se for a física,
3: sim,
4: que tem a foto, pode ser também carteira profissional, a OAB, Cresce, que tem a foto do profissional, né? Esse tipo de documento sem problema, mas sempre tem que ser ou documento físico ou um documento digital, mas aquele do aplicativo, que tem,
3: sim,
4: até o QR Code para a pessoa ver a veracidade, uhum, do documento.
3: Ou seja, mais nada, o importante é o cara crachar mesmo, né?
4: Isso, exatamente. Os mesários, eles foram treinados para não liberar. Não interessa se você é o melhor amigo do mesário, se você é da família do mesário.
3: Se você conhece.
4: Se você é vizinho, porque é cidade pequena,
3: uhum,
4: acaba que todo mundo se conhece, né? Não pode. A regra é essa, todos nós estamos sujeitos à lei.
3: Sim.
4: Né? É assim que funciona um estado de direito, um estado legal, né?
3: Sim.
4: Então, a orientação que passamos para os mesários é que eles precisam exigir documento oficial com foto do eleitor.
3: Outra questão, digamos assim, eu posso levar o meu celular para dentro da urna?
4: Não. Celular é
3: proibido. Eu só tô falando isso perguntando, tá? Só
4: proibido.
3: Porque... o que eu quis dizer, Renato, porque tem muita gente que me perguntaram, tá?
4: Uhum.
3: Me perguntaram e eu vou ter que fazer isso. Porque, Lúcio, não é mais fácil. A gente tá na era digital. Eu quero levar a colinha já tirei
4: e
3: a foto
4: celular,
3: da colinha,
4: uhum,
3: para fazer lá. Falei, gente, na eleição passada, eu tava na fila, até foi na eleição não de prefeito, mas sim de
4: 2022.
3: Eu estava lá na fila, a pessoa queria entrar, porque não tá aqui, ó, não mostrava pra mesário.
4: Não,
3: ó,
4: pode.
3: Tá aqui, ó.
4: Não pode
3: não
4: entrar
3: pode.
4: Com o celular na cabine de votação. A colinha tem que ser no papel.
3: No pipel mesmo lá, né?
4: Isso, inclusive, a gente vai colocar nos locais de votação uma mesa com colinha de papel. Se a pessoa esqueceu de levar a colinha... Ou a colinha tá no celular, ela vai lá na mesinha,
3: faz na hora,
4: no local
3: ali.
4: De votação, e vai passar do celular para o papel.
3: Uhum.
4: Né? Porque entrar na cabine de votação com o celular é proibido. Tá? Tem gente que já respondeu o processo aqui na zona eleitoral porque insistiu em entrar com o celular na cabine de votação.
3: É, gente, eu só estou trazendo isso, né, deixar bem enfatizado isso, porque na minha sessão no ano passado, deu na eleição para presidente do ano passado,
4: teve confusão
3: por causa disso. Se não pode, não pode.
4: É, não
3: pronto.
4: Pode. Todos nós, a gente se submete às regras.
3: Sim, é importante ter regras, não vira bagunça.
4: Exatamente, senão, né, a gente passa de um estado de direito para um estado anarquista.
3: Entendeu?
4: Né?
3: Não, tem que ter leis, tem que ter responsabilidade, né?
4: É, então, e assim, o mesário, não adianta você ficar brigando com o mesário, ele recebe orientação nossa da Justiça Eleitoral.
3: Né?
4: É, ele não pode ficar, não, tá bom, a Maria não quer...
3: O Lúcio
4: deixar,
3: vai entrar?
4: É, o Lúcio não quer deixar o celular, então eu vou deixar o Lúcio entrar. Não,
3: não
4: é assim. Né? O mesário, ele tem que... Ele obedece as regras
3: Sim,
4: também.
3: Que vem lá de cima, que vai vindo,
4: Exatamente,
3: que vai trazendo.
4: Exatamente, é.
3: Então, não é, assim, não depende só do mesário.
4: Se a gente não tá contente, a gente tem que provocar os deputados, os senadores. Eles é que podem mudar a legislação.
3: Lei, né? Eles que mudam.
4: Não é o pobre do mesário, nem a pobre da Renata que tá lá, no chefe de cartório, né? A gente obedece. Então, assim, não briguem, né? A gente cumpre o que está na lei.
3: Uhum.
4: Né? E realmente não pode levar o celular para a cabine de votação. Por quê? Porque o voto é sigiloso. E se as pessoas começarem todo mundo a tirar foto do celular? E pior, as pessoas não entendem que não é assim, eu estou impedindo a liberdade de expressão. Não é isso. Né? O voto é meu, eu tiro foto. Veja, se um candidato quer comprar voto de uma população ali de um bairro mais periférico, que tem mais necessidade, um candidato que tem mais dinheiro, o que que vai acontecer? Ele vai fazer a pessoa tirar foto do voto dele e mostrar para ele depois.
3: Ou até mesmo filmando
4: pessoa,
3: ali, né?
4: É, para a pessoa receber pagamento e tudo mais. Então, assim, o sigilo do voto é para proteger o cidadão.
3: Sim.
4: Proteger o voto dele, para a gente não ter aquele voto de cabresto,
3: uhum,
4: que antigamente era muito comum aqui no Brasil.
3: Sim.
4: Né? Então, isso, essas proibições são proteções para o cidadão.
3: Uhum.
4: Não é assim, eu quero inibir a liberdade de expressão do eleitor, o voto é meu, eu faço dele o que eu quiser. Não é isso. É para proteger principalmente aquelas pessoas que são mais vulneráveis.
3: Uhum, perfeito.
4: Porque a gente não pode pensar só na nossa realidade.
3: Imagina, né? O Brasil como um todo.
4: No nosso mundinho, na nossa bolha, né?
3: Uhum.
4: Eu acho que até aqui em Bandeirantes a gente sabe que tem pessoas
3: mais
4: necessidades, em situação, né, periférica.
3: Vulnerável, né, de tudo.
4: Exatamente,
3: isso.
4: Exatamente, as pessoas precisam entender o sentido da lei.
3: Uhum.
4: Né? E a gente tem que aprender também a pensar um pouco fora da bolha, né?
3: Uhum.
4: Porque às vezes a gente acaba vendo só o nosso castelo cor-de-rosa e a vida não é assim.
3: Não.
4: Então, essa proibição do celular é uma proteção ao eleitor.
3: Sim.
4: Principalmente os mais vulneráveis.
3: Sem dúvida. Outra questão também, Renata, em relação ao horário. Que hora que começa, que hora que abre os portões,
4: uhum,
3: como que funciona o fechamento disso tudo.
4: Sim.
3: O porquê, gente, eu falo fechamento disso tudo? Porque esse ano vai ser meio que complexo. A gente tá falando.
4: Vai.
3: Né? Então a gente vai mais cedo. Pega na hora do almoço ali, ou depois, ou mais cedo, independente, não deixa para a última hora, pelo amor de Deus.
4: Exatamente. O horário da votação inicia às 8 horas da manhã. Então,
3: uhum,
4: 8 horas abre o portão, né, para os eleitores poderem começar a votação. E a eleição está programada para ser encerrada às 17 horas.
3: Sim.
4: Certo? Mas todo mundo que estiver dentro do local de votação até as 17 horas, vota. 17 horas, fecha o portão.
3: Posso fazer um xiste?
4: Sim.
3: Esse portão é o portão lá de fora?
4: É.
3: Ou o portão de... Normalmente tem o portão da escola? Da rua ou da dentro da escola?
4: Não, de dentro da escola. Né? Então, assim, vai dar...
3: Não é o portão da rua lá,
4: não. Não, 17 horas, fecha fecha a escola.
3: Sim.
4: Ninguém mais pode entrar.
3: Uhum.
4: E quem tá lá dentro...
3: Continua
4: a votação. Então, digamos que deu 17 horas e... Vou pegar um número de uma sessão aqui. A sessão 66 lá do Carlírio tem 30 pessoas para votar.
3: Uhum.
4: As 30 pessoas vão votar.
3: Entendi.
4: Entendeu? Só que não pode entrar mais pessoas. Então, se você chegar lá às 5h15...
3: Tchau, obrigado.
4: Mesmo que tenha fila lá dentro, você não pode entrar. Só vota quem está dentro do local de votação.
3: Entendi.
4: Né? Porque o horário é das 8 da manhã às 17 horas da tarde.
3: Entendi.
4: Esse é o horário da votação.
3: É só para deixar claro, porque muitas vezes as pessoas acabam se confundindo ou até mesmo deixando isso. Eu vou deixar para a última hora como bom e velho brasileiro, né? É. Ah, eu vou lá às 5h40. Aí chega, acontece alguma coisa, tem que deixar o carro mais para... Não tem lugar para parar.
4: Ah, as ruas vão estar fechadas.
3: Como que vai funcionar? Aqui, isso. Principalmente no centro aqui, Renata.
4: A gente vai fechar a frente das escolas, né?
3: Sim.
4: Até para... Pra...
3: Comodidade, né?
4: Melhorar a locomoção dos eleitores e inibir também, deixar carro com
3: adesivos
4: de candidato, porque tem pessoal que às vezes abusa um pouco, né?
3: Ao invés de ajudar, atrapalha, né?
4: Isso, né? E também para melhorar a circulação das pessoas, né? Então, à frente dos colégios vai estar, as ruas vão estar fechadas. A gente já conversou com a prefeitura sobre esse assunto.
3: E eu vi alguma coisa de errado. Se eu vi alguma coisa, ouvi alguma coisa, o que eu devo fazer?
4: Olha, a gente tem o canal Pardal, que é o canal de denúncia, né, da Justiça Eleitoral.
3: Temos... Mais de 50 mil denúncias, né, só esse ano.
4: É, aí temos o cartório eleitoral, que você pode se dirigir ali ao cartório eleitoral. Você pode chamar um policial que está por ali, principalmente aqui no centro, né? Então vai ter policiamento, a polícia vai estar circulando. Se a juíza eleitoral estiver por ali, ou promotor eleitoral, porque eles vão estar visitando as sessões, você pode procurar essas pessoas que são autoridades.
3: Sim.
4: O que não pode é ficar mandando mensagem no WhatsApp do cartório sem se identificar.
3: Mas olha...
4: Né? Porque assim, a legislação, né, protege a pessoa que denunciou, mas não vale denúncia anônima, sabe? Joga lá sem identificação nenhuma, estão distribuindo santinho não sei aonde, alguma coisa assim. Você precisa se identificar.
3: Sim.
4: E a gente protege você.
3: Uh-huh.
4: A gente não vai divulgar que foi você que falou.
3: Entendi.
4: Né? Foi o Lúcio que denunciou.
3: Uh-huh.
4: Mas o Lúcio precisa falar, chegar lá
3: preciso
4: e falar...
3: saber quem é eu, né?
4: É, eu preciso saber quem é você. Pra eu poder fazer, pra gente ter condições de investigar, de ver o que tá acontecendo.
3: Verificar, né? O fato, né?
4: Isso, exatamente, exatamente.
3: Renata, já são 8h29, quero agradecer aqui a sua presença, a hora não passa, quando o assunto é importante, passa muito rápido,
4: passa
3: algo mais
4: rápido mesmo.
3: Que você gostaria de salientar, lembrar a nossa comunidade.
4: Eu peço, assim, encarecidamente que as pessoas levem documento oficial com foto, colinha no papel. Não deixem de levar a colinha no dia da eleição.
3: Eu acho que esse é o principal.
4: Eu acho que é isso, assim. Se tiver com o documento oficial com foto e a colinha, vai ser bem tranquila a votação.
3: Nata, obrigado mais uma vez. Espero que aconteça da melhor forma possível, que transcreva essa eleição suave, que nada possa atrapalhar e que a gente possa ter uma eleição justa e bem tranquila.
4: Com certeza, Lúcio. Muito obrigada. E nós estamos lá no cartório eleitoral para atender você, as rádios. E todo o eleitorado aqui de Bandeirantes e de Santa Amélia.
3: Domingo eu perturbo a Renata, que não tem noção, gente. O tanto não perturba ela lá.
4: Mas sem problema. Não tem problema.
3: Com toda certeza. Obrigado, Renata.
4: Eu
3: são exatamente 8h29. Agora a gente vai para o nosso apoio cultural. Já já a gente volta com mais informações da nossa programação.
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10: 8 horas mais 33 minutos, agora 8 horas mais 33 minutos aqui no nosso Casa Notícias, nesta manhã de quarta-feira, dia 30 de setembro, trazendo as principais informações do dia. 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
10: 8 horas mais 35 minutos agora, 8h35 no nosso Casa Notícias nesta manhã de quarta-feira, né? Nós agora há pouco tivemos a entrevista, a reportagem com a Renata lá do cartório eleitoral, né? Ela que é a coordenadora do cartório eleitoral, a diretora do cartório eleitoral de Bandeirantes, falando sobre as eleições 2026, né? Mais uma vez a gente destaca a importância, né? A importância de você levar a sua colinha, tá? A sua colinha no papel, não pode, tá? Não vale e não é permitida a entrada de celular, né? Você é pensionista, você é aposentado do INSS, você pode fazer aí a sua votação e ser comprovado aí o comprovante de vida, tá? É uma das questões muito importantes também. Vale ressaltar, Bandeirantes, as eleições começam no Brasil todo mais, né? Às 8 horas da manhã até às 5 horas da tarde, ou seja, às 17 horas. Quem estiver dentro ali dos colégios, né, eleitorais, irão poder votar, né? Vale ressaltar dessa forma, não lá fora. Mas quem estiver na fila, né, a urna só vai poder votar. Não deixe para a última hora, né? Não deixe para a última hora, não deixa para o minuto seguinte, porque vai ter filas, vai acarretar atrasos, tendo em vista que é muita gente votando e principalmente muitos votos. Primeiro voto será para o deputado federal. Serão quatro números, tá? Em seguida, a deputado estadual, serão 5 números. Depois, a senador 1 e senador 2, serão 3 números. E depois, presidente, ou melhor, governador e presidente, serão 2 números, né? Então, tome muito cuidado. A gente, né, fala aí para você que está nos ouvindo, leve uma colinha, não é vergonhoso não, viu? Não é vergonhoso levar uma colinha para que você possa estar votando, tá? Leve a sua colinha lá, o deputado federal, o deputado estadual, o seu senador, o seu governador, o seu presidente, que você tem aí, digamos assim, né? Que faça o que você quer, né? Te representa e você vai votar. Então, tome muito cuidado nisso aí, não deixe para a última hora, não deixe para depois, o que você pode fazer antes, né? Vai lá e faça o seu trabalho também, né? Para que você possa votar com segurança, com muita qualidade, com toda certeza e principalmente com muita responsabilidade, tá? Ô Celso, tudo bem com o senhor? Bom dia.
12: Oi Lúcio, bom dia. Bom dia a você que...
10: Chegou quietinho hoje.
12: Está nos vendo, né, nos ouvindo da Casa FM. Não, chegamos quietinho, aguardando aí o nosso deputado presente, o sempre presente, o Romanelli, né?
10: Sim, sem dúvida.
12: Ele tava numa agenda aqui na região. Então tá chegando a qualquer momento aí, eu acho que o Romanelli vai fazer uma prestação de serviço também do seu mandato, né? Uma prestação de contas, perdão, do seu mandato. O deputado Romanelli tem um trabalho importantíssimo, não só para Bandeirantes, como também para a meso-região do Norte do Mineiro. E como você estava dizendo, Lúcio, eu peguei um pedaço da conversa, né? No próximo domingo agora nós teremos aí as eleições, né?
10: Já
12: e
10: aí,
12: através,
10: né,
12: do nosso sagrado voto, a gente vai decidir os destinos aí do nosso estado, do nosso país, né?
10: Temos que saber muito bem, né, Celso?
12: É importante a gente ter a consciência do voto, né? Pensar certinho em quem nós vamos votar, né? Para depois não ficar reclamando, né? Porque depois do leite derramado não adianta mais você reclamar. E tem, na minha opinião, uma sugestão: se vocês tiverem condições físicas para ir votar, faça um esforço e vai votar. Tem um dado interessante, Lúcio, que está no site do TSE, só você dá um Google aí, quase 32 milhões de brasileiros não foram votar nas últimas eleições gerais.
10: Mudaria tudo,
12: quatro,
10: né?
12: 4 anos atrás. 32 milhões é mais ou menos que você comparar a população do sul do Brasil, dos 3 estados, Rio Grande do Sul, Santa Catarina e Paraná. É muita gente que não foi votar, né?
10: É que eu estava conversando agora, Celso. André.
13: Bom dia.
10: Tudo bem?
13: Ótimo.
10: Então tá bom. A gente estava conversando agora com a Renata e a gente viu. É uma multa muito pífia. R$3,70 para você não votar. Então as pessoas acabam falando: eu não vou me desgastar, vou, não, vou, eu não vou. E às vezes a pessoa fala assim, desgastar, não, gente. Você vai colocar o seu representante lá dentro, pessoas que vai te representar para mudar o país, mudar o estado, mudar a sua vida.
12: Na realidade é uma multa mais pedagógica, né?
10: Sim.
12: Porque R$3 e pouco, não que não seja dinheiro, né? R$1 é dinheiro.
10: Sim,
12: e quando você não tem, realmente
10: faz falta,
12: ele faz falta, né? Mas é a questão da a consciência, Lúcio. Nós temos que ter consciência, irmos votar. Falando em estatística, Bandeirantes tem 25 mil e poucos eleitores aptos.
10: Uhum.
12: Na última eleição, nós tivemos menos de 18.500 que foram votar nas eleições gerais.
10: Olha.
12: Então é uma abstenção muito grande, né? Chega praticamente aí 23, 25%.
10: É um quarto a menos, né?
12: De cada 10 habitantes, quase 3 não foram votar na última eleição. E vamos ter a consciência do voto, né? Reconhecer, tomar muito cuidado com aquelas pessoas que estão apresentando, não pegar o primeiro santinho. Ah, eu não quero nem saber, eu não gosto de política, eu estou enojado de política, eu também estou. Eu não recebo de político, eu não ganho nada da política, a não ser o ganho social, o ganho coletivo pela nossa coletividade.
10: Sim.
12: É o importante, você não pode só pensar no seu próprio umbigo, você tem que pensar na sua coletividade, né? O bem-estar da nossa coletividade. A cidade nossa indo bem, a gente também se sente feliz, né, Lúcio?
10: Sem dúvida.
12: É gostoso viver numa cidade que a gente tem assim, qualidade de vida, né? E essa qualidade de vida, ela resume-se em melhorias para todos nós, né? Então eu fico feliz aí de que a população venha realmente ter o discernimento e, acima de tudo, a sabedoria para votar naqueles candidatos que verdadeiramente estão aqui presentes em Bandeirantes. Tome muito cuidado com os candidatos paraquedistas.
10: E tem bastante, hein, Celso?
12: Aqueles que chegam aqui, né, Lúcio? Somente através do GPS.
10: E olha lá ainda.
12: E não tem compromisso. A pessoa faz aqui um exemplo. Um deputado estadual, ele vai fazer aqui um voto, decide uma eleição. Na Barra do Jacaré, o atual prefeito, ele venceu a eleição por um voto. Um voto decide a eleição, é importante. Cada voto é importante. Mas se a pessoa, um deputado, vem aqui e faz 200, 300, 500 votos, não que não seja expressivo, tá? Mas na realidade ele não tem compromisso. Agora, se nós dermos uma votação robusta, uma votação que tenha uma musculatura, uma votação considerável para um deputado, é lógico que ele vai olhar com os outros olhos para o nosso município, né? Então ele vai, não que ele tenha que discriminar, mas certamente ele vai olhar com muito mais atenção.
10: Sem dúvida.
12: E aquele que teve 100, 200 votos, ele muitas vezes ele acaba pagando por um cabo eleitoral, por uma pseudo-liderança do município e daí ninguém tem mais compromisso, né? Ele já lavou as mãos e faz como Pôncio Pilatos, né? Então não tem mais responsabilidade com a cidade de Bandeirantes. E nós, como cidadão bandeirantense, como ex-prefeito, como munícipe morador aqui, a gente tem muita responsabilidade para com os destinos da nossa coletividade.
10: Com toda certeza. André, tudo bem? Bom dia.
13: Bom dia, Lúcio. Bom dia, Celso. Bom dia a todos os ouvintes da nossa Casa FM. Fazer um gancho aqui que eu vi vocês falando em índice. E hoje eu tenho uma ótica diferente de quando eu era um morador de Bandeirantes, fui secretário de Agricultura aqui, o Celso me deu a oportunidade, mas hoje eu trabalho na Assembleia Legislativa como assessor do deputado Romanelli, todos sabem.
10: Sim.
13: E a gente faz levantamentos. O município de Bandeirantes é de minha responsabilidade. Na eleição de 2022, em Bandeirantes, 261 deputados, candidatos a deputados estaduais tiveram um voto em Bandeirantes. 261.
10: Nossa.
13: Lá onde eu trabalho hoje, muita gente não sabe, são 54 deputados estaduais. 47 dos que estão com suas cadeiras tiveram voto em Bandeirantes. Agora, a minha pergunta que eu coloco no ar. Nesses últimos 4 anos, 3 anos e meio, desses 47 que tiveram votos aqui, quem você, bandeirantense, viu em Bandeirantes? Quem você ouviu numa rádio? Quem esteve presente e quem trouxe algo para Bandeirantes? É isso que tem que ver, que o Celso acabou de falar. Esses candidatos paraquedistas, que eu chamo de candidato paca, que ele tem a época para aparecer, agora eles aparecem. Só que a partir do dia 5 você não pega eles nem com mico cozido, como dizia meu pai.
10: E a verdade é muito candidato, hein?
13: Sim.
10: Muito candidato.
13: Sim.
10: É uma, são pessoas que a gente não se atenta, né? A gente não se atenta a tantos candidatos que fizeram votos
13: 261
10: aqui. 261,
13: em
10: Bandeirantes. É muita gente.
12: É bastante, né?
10: É muita gente.
12: Isso daí deixa a gente, lógico, que cada um tem o livre-arbítrio, né? Tem
10: a liberdade
12: de escolha, o voto é secreto, né? E a pessoa pode dizer, ah, Celso Silva, eu voto para quem eu quiser, né? Que Deus te abençoe. Só que avalie bem, porque aquilo que a gente sempre fala, né? O voto não tem preço. É uma frase já bem...
10: calejada, né?
12: Calejada, ele tem consequência, né? Então, tomar muito cuidado com o oba-oba, sabe? Ah, o candidato está oferecendo uma gasolina, está oferecendo um churrasquinho. Pegue a gasolina, pegue, coma o churrasquinho, toma cervejinho, refrigerante, enfim. Mas, apesar que isso daí é contra a legislação, né?
10: É.
12: Isso daí é infringir a legislação eleitoral. Mas se alguém está oferecendo, certamente porque ele não tem responsabilidade com a nossa coletividade, né? É diferente de um trabalho de um deputado Romanelli, de um deputado Pedro Lupion. É, a gente... entende que esses deputados são deputados que têm uma prestação de serviços no nosso município nos últimos 10, 15, 20 anos. É só você andar nos quatro cantos, pega a ponte sobre o Rio das Cinzas.
10: Que foi em tempo recorde levantado,
12: 11
10: né?
12: 11 meses. Você pega a nova vara do trabalho, você pega o quartel do Corpo de Bombeiro, a implantação do SAMU, do SIAT, né? Aí você tem o Parque do Povo, você tem aquela escola técnica... o Osório Gonçalves Nogueira, que está com 700 alunos, né? O CIEP.
10: 800 e pouco.
12: 800 e poucos alunos.
10: A Márcia veio essa semana aqui.
13: Agora vai ter o curso de hotelaria e turismo que o Romanelli solicitou.
12: É uma das obras fantásticas que o deputado Romanelli, juntamente com Pedro Lupião, conquistaram para a nossa cidade, né? Aí tem as casas populares, né? Tantos outros benefícios, Zé Bolinha chegando aqui. Tem casas populares, né? O João Teodoro... nós temos o Julieta Lordani, nós temos o Dejo Mineiro, temos o Mário Sérgio, né? Temos as UTIs da Santa Casa. São obras que são materializadas, que estão aí, né? Não são obras virtuais, a Praça Brasil Japão, a Supercreche, né? Tantas coisas, posto de saúde da Vila Lordani, posto de saúde do Julieta Lordani, posto de saúde daqui do Raul Miyoshi, né? Ao lado aqui do Ana Rosa e também do Habitar Brasil. Então, Lúcio, são obras aí que estão perpetuadas, estão servindo a nossa coletividade. E aquela frase que eu propago sempre, né? Gratidão é a mãe de todas as virtudes, né? São deputados atuantes, presentes, deputados de resultados. Por isso que a gente tem que avaliar, pensar com carinho, né? E o Romanelli está chegando aí, é o nosso deputado de resultado. Zé Bolinha, bom dia.
10: Bom dia, Zé.
14: Bom dia, Lúcio. Bom dia, Celso. Para mim é um prazer estar com vocês. Bom dia, André. Na verdade, para mim é uma honra mais uma vez estar aqui batendo papo com o pessoal. E ô, Celso, na verdade eu senti interessante. É uma diferença absurda, né? Fala assim, esse dia atrás eu fui no Cojó. E aí, chegando lá, aí não tem como... É inevitável, nesse período agora, não abordar a política.
10: Sim.
14: Então o pessoal acaba...
10: Querendo ou não querendo, questiona.

0: sempre. Não, que nada, que nada. Foi numa velocidade recorde e uma ponte maravilhosa. Diga-se de passagem, tá, marcou, né? Marcou
1: a gestão, marcou a época, né?
0: Marcou a época. E com detalhe, né, o Celso, logo em seguida já veio de helicóptero sobrevoar, ver, você lembra?
2: Eu lembro. Então, o Mané esteve aqui,
0: O Mané esteve aqui. Então, essa é a grande diferença. Então,
2: ô Zé, e além da gente falar do que credencia, nós temos que falar daqui pra frente, né?
0: Com certeza.
2: Nós temos desafios, desafios em Bandeirantes. Nós temos que estruturar aquele parque industrial.
0: Sem dúvida.
2: Para gerar mais empregos e renda para os bandeirantenses.
0: Ô Celso, até eu quero aproveitar essa deixa aí, que na minha primeira campanha de prefeito, eu fui com você em Curitiba para me apresentar pro governador Ratinho. Você não era deputado, você não estava no mandato, mas a política está no sangue, o melhorar a vida das pessoas. Você conseguiu um compromisso com ele de 10 milhões com o Ratinho. Não sei se você lembra disso. O parque industrial que você que adquiriu o terreno e fez o que teve que fazer, 7 milhões a fundo, perdi 3 milhões de financiamento.
1: Bom, mano, seja bem-vindo,
0: você, né? Você já trabalha, independente, você não, não tinha um mandato, mas é por amor a Bandeirantes.
2: Ô Zé...
1: Ao contrário.
2: Tá chegando aqui.
1: O Romanelli tá chegando, ele queria
2: mexer. Nossa, deputado Romanelli, a bem da verdade, Zé, quem conquistou tudo isso foi o Romanelli.
0: Com
2: né?
0: certeza. Não, é com certeza.
2: Uma interlocução dele. Logicamente que a gente apresentou a demanda, viu, deputado? Sim. Estamos falando aqui dos desafios. Como a estruturação daquele parque industrial. Bom dia, Romanelli.
3: Bom dia.
2: E que você conquistou 10 milhões, 7 milhões a fundo perdido. E 3 financiados. É. A prefeitura sequer apresentou o projeto, né? Essa pista de caminhada da Baixada da Bela Vista até o Santuário de São Miguel Arcanjo, foi ontem o dia de São Miguel, né?
1: Olha, Celso, eu falei até aproveitando o ensejo, ontem eu falei aqui na rádio sobre isso. Eu fiquei me sentindo complicada a situação, tendo em vista que na madrugada de dia 28 para dia 20, do sexta para o sábado, muita gente chegou em Bandeirantes. Muita gente chegou em Bandeirantes na madrugada. E o que tinha de gente atravessando aquela baixada ali, indo para o santuário, um perigo, não tinha uma luz. E eu falei que, gente, desde que eu conheço por gente, desde que São Miguel estava ali, isso não foi prometido e até agora nada.
2: Rapaz, é muita falta de iniciativa, ou para dizer incompetência pura, né? Agora, um detalhe, viu, deputado Romanelli?
3: Sim, senhor.
2: Ouvi-lo, porque você é o deputado da história de Bandeirantes que mais recursos trouxe. Eu já citei aqui todas as obras que estão materializadas, que não são obras virtuais, né? Citamos aqui dezenas de obras, entre outras que a gente esqueceu de maquinários, equipamentos e etc. Mas uma coisa, Lúcio, que deixa a gente muito triste e até envergonhado, me disseram que a prefeitura está sem certidão. Então não consegue celebrar nenhum convênio sem certidão, há 5 meses sem certidão. Uma prefeitura, um órgão público sem certidão, é mais ou menos, logicamente que existem as diferenças, da gente como pessoa física estar no SEPROC ou no Serasa. Deputado Romanelli, bom dia.
3: Bom dia. Celso, muito bom dia, é um prazer muito grande. Lúcio, obrigado pelo convite. Quero te cumprimentar aqui pelas belíssimas instalações.
1: Obrigado.
3: Do estúdio aqui da Rádio Casa. Parabéns a você pelo teu trabalho, pelo teu esforço. Isso aqui é fruto da tua determinação de ter essa conquista aqui, que eu sei que não foi fácil, não. Cumprimentar o nosso querido amigo Zé Bolinha, cumprimentar o nosso vereador Robertinho Trindade, cumprimentar a nossa querida Flávia Silva. Silva. Ao nosso Serginho, nosso personal trainer, chique assim, personal, ele tá musculoso, o Serginho, acho que ele tá tomando umas bombas pelo jeito. E o nosso...
1: O André não.
3: Não posso falar mesmo com o André Teodoro, né? O André Teodoro tá contra as protuberâncias ali. Ao Celso Silva, nosso querido amigo, né? Nosso sempre prefeito, um cara de realização, e dizer que é uma alegria poder estar aqui em Bandeirantes sempre. Chega em Bandeirantes, a gente sabe... Aqui é quase um pleonasmo, eu estou em casa, né? Porque eu me sinto na minha casa mesmo, Bandeirantes. O Celso tem razão, eu estava escutando esse diálogo sobre a questão do parque industrial. Eu quero dizer o seguinte, olha, nós lutamos tanto para desapropriar aquela área, enfrentamos a justiça, foi duro para arrumar recursos, para poder pagar, fazer as coisas todas caminharem. Fomos atrás, batemos lá na porta do governo, conseguimos os recursos. Meu Deus do céu, era só colocar os projetos e tocar a obra. Nós estávamos com um parque industrial, com infraestrutura, com barracão industrial construído, com empresas vindo gerar emprego em Bandeirantes. Podia ter saído na frente de todos os municípios. Sinceramente aqui, eu fico frustrado. Confesso a você que fico frustrado quando a administração pública não dá a resposta que tem que dar. Porque a gente na política levanta cedo, trabalha muito, faz a nossa parte, a gente consegue, tem trânsito no governo para poder conseguir viabilizar recursos. Olha aí, quando nós conseguimos esses 10 milhões, não era nessa época que nós estamos vivendo agora, que é uma época que tem muito mais recursos, que o governo está numa situação financeira muito mais equilibrada. Naquela época foi uma equação, foi um esforço enorme que nós fizemos, mas o governador Ratinho, num gesto de gratidão, falou, não, eu vou viabilizar isso aqui, vou atender o município de Bandeirantes. Infelizmente, até hoje, o Parque Industrial só está servindo para fazer os eventos da Expoban, exclusivamente para isso. E aquilo era para ter, na verdade, cheio de barracão industrial, cheio de empreendedores locais e de gente que pudesse vir de outros municípios, fazer seus investimentos em Bandeirantes, dando emprego, gerando renda. Meu Deus do céu, se a gente não trabalhar no desenvolvimento econômico de uma cidade, no que a gente vai trabalhar, meu Deus do céu? Não saem as moradias. Nós temos problemas nas mais diversas áreas. E, meu Deus, o parque industrial é a principal de todas as implantações que nós temos que fazer no município de Bandeirantes. Eu estou dizendo isso porque todos me conhecem. Eu sou um cara que tento procurar sempre construir soluções. Mas, pelo amor de Deus, nós temos que priorizar isso. Não dá. Bandeirantes não pode esperar mais para poder, de fato, ter o parque industrial, que é, para nós, absolutamente fundamental.
1: Até porque, Romanelli, a gente tem a Santa Mariana, nada contra, aqui do lado, Andirá. Nada contra aqui do lado, já está em pleno funcionamento.
3: Não, está ótimo. Porque todas as, não. Nós temos espaço, para ser sincero, para todas as cidades. Cornélio está lá discutindo de criar um novo parque industrial, porque tem dois, os dois não servem mais a atividade já. Criar um novo parque industrial, e tem que criar um novo parque industrial. Todos os municípios têm que criar, tem espaço para tudo. O Brasil, na verdade, é um país que tem tudo para ser construído. Nós temos milhares de empresas para ser constituídos, milhares de negócios. Nós temos que ter programa. Nós temos, inclusive, no Brasil hoje uma nova política industrial, que é de substituição de importações. Nós temos que apoiar aos empreendedores que querem fazer investimentos. E olha, é só você dar um básico, dar um mínimo, meu Deus do céu. Você põe um parque industrial, eu vou lá, eu consigo recursos, a gente traz dinheiro, colocamos o barracão industrial, a prefeitura faz uma licitação, faz o comodato, entrega para o empresário tocar ali o seu negócio, vai gerar emprego, 20, 30 empregos, e ainda a oportunidade de poder, né, considerando o tamanho do parque industrial de Bandeirantes, atrair um empreendimento maior. Mas se não for maior, não tem importância. Com empresas pequenas, você cria 20, 30 empresas novas, isso aí vai gerar 30 empregos, 60 empregos, 20 empregos. Quando você vê nada, você está gerando 1.000 empregos novos em Bandeirantes, e isso tudo gerando renda, atividade econômica, você vai desenvolvendo. Uma das empresas dá muito certo, pronto, ela explode, vai embora. Mas você precisa ter o quê? Ter o parque industrial. Sem um parque industrial, as coisas não acontecem.
1: Fica travado, né?
3: Claro, fica travado o desenvolvimento. Esse é um problema que a gente tem que resolver. Não adianta a gente passar o pano, não adianta a gente falar, olha tal, não adianta. A gente tem que resolver. Bandeirantes, claro, tem outros desafios? Tem. Nós temos que resolver o problema do IDEB aqui, né? Nós não podemos de novo aparecer Bandeirantes como
1: o
3: antepenúltimo lugar. Não, mas estou falando assim, a cidade tem que ir crescendo, tem que ir fazendo investimento, assim, pegar as áreas que são. Claro que melhorou. Não,
2: mas melhorou do nada?
3: Do nada, só numa situação.
2: Você não tinha nada, dramática. Melhorou,
3: mas já é um bom
2: passo. Assim, não.
3: Claro, mas
2: é o mínimo, né, Lúcio?
3: Eu tô dando.
2: Me desculpe, meu deputado. Mas é o mínimo,
1: mas
2: né?
1: Tem que fazer, tem que melhorar. Não,
2: até ele celebrar isso daí, me desculpe.
1: Não, tem que melhorar.
2: Mas daí até, gozar com a cara da população. Não,
3: eu estou dizendo o seguinte, quando eu falo do IDEB, o que eu estou falando? É que é possível, sim, claro que é possível. É só você pegar, dar foco, se dedicar, sim. Você vai resolvendo a situação. O que eu estou dizendo é que você tem que resolver a questão. Você tem que enfrentar o problema. O problema é de criar o parque industrial, é de fazer a infraestrutura nele, é de trazer empresa, mas você tem que ter dedicação para fazer isso. Deu o exemplo do IDEB justamente como um instrumento. Nós estávamos lá no antepenúltimo lugar.
1: Agora o Romanelli tirou do foco.
3: Não, tirar do foco foi pouco. Eu quase quebrei a câmera aqui. Quase que deu um prejuízo.
1: Tá certo.
3: Eu ia ter que passar o cheque ali para pagar pelo menos o cartão de débito aqui na saída da
2: deputado,
3: rádio.
2: Deputado, posso ser um mediador aqui, Lúcio?
1: Fica à vontade, Celso.
2: Vamos falar de umas coisas que o Romanelli é especialista. Moradia popular, moradia digna, com prestação que cabe nos bolsos do trabalhador e da trabalhadora. Bandeirantes não constrói uma casa popular, vereador Robertinho Trindade, Flávia Silva, Serginho, André Teodoro, e você que está nos vendo e ouvindo, há quase 10 anos. Há quase 10 anos não se constrói uma única casa popular.
1: A última foi lá no
2: João Teodoro, foi o João, né? Teodoro, com 424 casas. Deputado Romanelli iniciou no Jardim Yara, depois o Maria Berto, Meneghel, aí João Teodoro, Mário Sérgio, Dejo Mineiro e Julieta Lordani. E eu estou esquecendo aí do Celso Fontes,
1: que é da época
2: do Romanelli. Romanelli é um especialista em casa popular, foi presidente da Coapar. Deputado, na sua avaliação, além da incompetência da gestão municipal, da falta de iniciativa da gestão municipal em buscar terrenos e disponibilizar, porque o estado do Paraná foi o estado que mais construiu casas populares na última década no Brasil. Qual é a sua avaliação em relação a isso? O que está faltando?
3: Olha, Celso, você na verdade fez uma pergunta, pareceu aquele famoso Henry Massu, que tinha... Fazia um programa que ele fazia a pergunta...
2: E já respondia.
3: E respondia e comentava.
2: Então é o Faustão. Olha,
3: Bandeirantes tem hoje, pelo censo de 2021, 31 mil habitantes. Eu sou deputado do município de Luanda. Luanda tem 22 mil, 23 mil habitantes. Sabe quantas casas nós construímos em Luanda nos últimos 6 anos, que já estão construídas e estão em construção? Tem uma ideia? Chuta o número.
1: Vai lá, Celso.
2: 300 casas.
3: 1.448 casas.
1: Nossa.
3: Você sabe por quê? Porque lá tem um prefeito padrão Celso Silva, o Zé Maria.
2: Amigo nosso.
3: Amigo nosso. O Zé Maria faz o quê? Romanelli, me arruma dinheiro para comprar terreno. E vai o Romanelli, que nem um louco, trabalhar para arrumar dinheiro para comprar o terreno. Ele quase em fevereiro tinha que pagar um terreno lá, quase me deixou louco. Falou lá, arrumei 1,5 milhão, pagamos o terreno e tal. Por quê? Porque assim, ó, nós já fizemos, foram entregues e estão em construção um total de 1.448 casas. Ou seja, veja, isso aí é fruto do quê? De vontade política. De fazer com que a gente possa construir moradia digna. E se alguém estiver duvidando de mim, pode pegar e vai lá ver o site de
1: Luanda.
3: De Luanda e vai ver. Nós entregamos as casas. Por quê? O Zé Maria faz o quê? O prefeito de Luanda. Ele pega, identifica uma área, que é a área de expansão para a gente construir moradia. Faz, compra a área. Ou empresa fulana, não sei o que, nós temos uma área aqui, nós temos demanda aqui, lá é a capital da torneira, nós temos lá um parque industrial, né?
1: De torneira, né?
3: Um setor metal sanitário muito importante no Paraná. Nós temos trabalhadores que têm renda igual do bandeirantense, não tem nenhuma diferença de renda, é o mesmo salário. Então aqui, não vamos falar em. Vamos aqui ficar inventando, procurando pelo em ovo. Mas por que faz? Porque faz o dever de casa, compra o terreno. Busca viabilizar a infraestrutura, vai atrás das coisas. Meu amigo, é só ter vontade política. O Celso fez o que fez na área da habitação e eu trabalhei muito para que a gente viabilizasse esses empreendimentos. Porque nós temos o quê? Batemos na porta do governo do estado, governo federal, foi na Caixa Econômica, faz as boas parcerias. Meu amigo, a gente tem que correr atrás. Você acha que eu fiz todas as casas aqui em Bandeirantes? Porque eu comecei fazendo política em Bandeirantes, e como fiz, aliás, de uma maneira geral, por causa da política habitacional. Aqui, ó, o Zé Boleira tá mostrando uma foto aqui, de inauguração, o Maria Berta Meneghel aqui. 2006. Que, se eu não me engano, foi, foram 290 e... Não, Maria Berta Meneghel, eu não lembro quantas casas foi. Tá aqui 2006, aqui, ó. Tô eu aqui, tá o Requião, tá o Zé Fernandes, que era o prefeito. O Zé Bolinha, o Zé Bolinha tinha cabelo aqui, rapaz do céu. E eu tava magrão, bonito aqui nessa foto, hein? Olha que bonitão que eu tava, ó. Olha que eu tô bonitão aqui, ó. Depois me manda essa foto de mim aqui, pô. Cara bonito, né? É um cara...
1: O tempo passa pra todo mundo.
3: É um gatão, né? Puxa vida, hein?
2: Você me permite,
3: que saudade.
2: Não monopolizar, mas desculpa, no mesmo gancho.
3: Mas é falando só pra... Desculpa te interromper. Diz o seguinte. É possível fazer? Claro que é possível fazer. Só precisa ter vontade política. E quando eu digo vontade política, o Papa, o saudoso Papa Francisco, ele tem uma frase que me marcou muito. Quando ele disse, inclusive, gerou até alguma contestação, porque ele disse o seguinte: a política é a forma mais elevada de se promover a caridade. Por quê? Porque ela promove, ela procura o bem comum, o bem de todos. O Papa não estava defendendo os políticos, ele estava defendendo a política pública. A política pública, por exemplo...
1: O bem de fazer política, né?
3: É construir a moradia para o povo que precisa, porque rico não precisa de prefeito. O cara que é da classe média, ele consegue se virar, ele vai na Caixa Econômica, faz o financiamento, compra o terreno, família ajuda e toca. Agora, quem sabe, que quem paga aluguel ou vive numa situação precária, sabe muito bem o quanto que é difícil, porque a pessoa, ela não consegue ter o start para poder fazer, ter a casa. Então, quem que tem que fazer isso? É o Estado. É para isso que funciona o governo, é para diminuir a diferença entre pobres e ricos. Essa que é o fato concreto.
1: Sem
3: agora, tem gente, parece que não entende isso, tem uma visão distorcida da realidade, e aí se perde no meio do caminho. E aí o que acontece? Se perde na incompetência. No caso que nós temos assistido aqui, é incompetência de equipe. A equipe não consegue fazer as coisas, infelizmente.
2: Deputado, eu vou além aqui, eu vou tentar construir um raciocínio aqui, Zé Bolinha e vereadores. Eu acho que, além de incompetência, é falta de você definir prioridades. Uma administração, você tem que definir prioridade. Quando você assume um mandato, você tem um plano de governo. Você tem que nortear, através daquele plano de governo, o que você prometeu para a população, né? E a população, obviamente, tem que cobrar. E a população não tem memória curta, não. Mas eu vou citar aqui duas coisas. Zé Bolinha, deputado Romanelli, vereador Roberto, vereadora Flávia Silva. A prefeitura adquiriu recentemente um terreno, acho que de 1,8 alqueires de terra. Um alqueire de terra é 24.200 metros. Um alqueire de terra dá para construir 55 casas populares. Uhum. Tá ok? Tira a área institucional, sobram 55 casas de habitação populares. Pois bem. Então daria para construir aí 80 casas populares aproximadamente, ok? Um alqueire de terra em Bandeirantes, um alqueire agricultável, bem localizado, custa 300, quando muito 350. Nós tivemos aí o advento desses últimos ciclos aí, 3, 4 anos, o preço da terra deu uma diminuída aqui na nossa região, mas vamos pôr 300, 350. Você está me ouvindo, bandeirantense? Eles pagaram R$1.300.000 um alqueire de terra. É isso que eu estou dizendo. R$1.300.000 um alqueire de terra. Nesse terreno de 1,8 foram R$2.300.000. Agora, para finalizar, vamos dizer que uma terra bem localizada ao lado da cidade custa R$500, ok? R$500.000. A prefeitura gastou. Isso daí não foi investimento, gastou quase R$2 milhões numa Expoban. Bacana, nós já fizemos Fiaban também, com um pezinho no chão, Fiaban com 200, 300 mil reais, lá no Altos da Bela Vista, naquele parque de exposição, que virou um cemitério de bens e serviços da prefeitura. Aquilo lá é um escárnio, aquilo lá é um desrespeito com a comunidade da região e com todo o dinheiro público da população de Bandeirantes. Pois bem, com o dinheiro da Expoban, daria para comprar 4 alqueires de terra, vezes 55, daria para construir 220 casas populares. A Expoban foi realizada em 3 dias, foi. Passou só para o Leonardo. Gastaram R$850 mil. Então, é o que eu falo, deputado. Prioridade. Não está tendo prioridade. coloca esse terreno à disposição, vai procurar o gabinete, independente se o prefeito apoiou ou não apoiou, ele tem um candidato aí que é uma pessoa fantástica também, que merece o reconhecimento da população, em que pese que ele é um pouco ausente, eu acho que por falta de ser demandado, ele não é demandado, mas eu tenho certeza que o gabinete do Romanelli sempre esteve à disposição do prefeito.
1: Nossa. Então,
2: compra o terreno, vai conversar com os empresários ao entorno, compra o terreno e coloca à disposição do deputado para ir buscar junto à Coapar e junto à Caixa Econômica Federal.
1: Sem dúvida, são 9:09 aqui. Roma, eu quero agradecer a sua vinda aqui no nosso Casa Notícias nesta manhã de quarta-feira. Eu gostaria de ter mais tempo para conversar com o senhor aqui, para a gente destacar as informações da cidade, que é o senhor que trabalha muito para a nossa comunidade. E eu fiz uma brincadeira um tempo atrás do nosso boné. Até falei com o André, falei com outras pessoas sobre este boné. E não sei se o senhor viu no Instagram, a gente até acabei... Até a esposa do senhor foi marcada no boné. O pessoal, né, brincando nessa da questão do boné. Mas muito obrigado pela vinda. Falei, quando eu tiver a oportunidade de entregar o boné para o Romanelli, a gente vai entregar. Está entregue.
3: Está entregue.
1: E muito obrigado pela vinda.
3: E eu fiquei bonito, boné. Fiquei bonito.
1: Volte sempre aqui em Bandeirantes, vai ser um prazer recebê-lo, senhor, aqui na nossa Casa FM. Sempre que a gente tinha a oportunidade de entrevistá-lo, né? Sempre que a gente tinha o prazer de entrevistá-lo, a gente falou, tem que fazer uma visita lá, tem que fazer uma visita lá. E a gente sabe que a agenda não é fácil, é corrida, mas volte sempre aqui. A nossa casa é a casa do senhor, pode contar sempre com a gente.
3: Obrigado, Lúcio. Eu agradeço muito a você, agradeço aos ouvintes aí que estão na nossa audiência. Agradeço a esse forte apoio político que nós temos aqui em Bandeirantes, da nossa equipe de vereadores e vereadoras aqui, que são gente de primeira linha aqui, o Robertinho Trindade, que está aqui conosco, a Flávia Silva, que está o André Teodoro, que está coordenando a nossa campanha aqui em Bandeirantes, ao lado de todos os companheiros e companheiras, essa liderança que é o Zé Bolinha, e o Celso Silva, nosso ex-prefeito. E essa dupla aqui eu quero ver, se Deus quiser, 28 estamos aí, né?
1: Podemos cravar já?
3: Eu quero, calma, isso não é assim que funciona, nós temos que ver.
1: Eu não sei, o repórter tem que ter furo de reportagem,
3: né? Nós temos que ver como é que funciona as nossas alianças e tem que ir construindo soluções. Mas eu queria também dizer uma coisa. Bandeirantes me conhece há 30 anos. Como eu disse, eu comecei a fazer política em Bandeirantes trabalhando na construção do sonho da casa própria para centenas de pessoas que até hoje são felizes com suas casas e famílias que nela habitam, outras, enfim, que já muitas vezes até trocou de dono, mas são casas que servem às famílias. E para mim é uma honra grande. Disso desdobrou naturalmente o desafio de disputar uma eleição para deputado estadual. Foi a minha primeira eleição em 1994. E foi até um apoio muito importante à época da dona Carlota com o seu Serafim, da própria Ziban como um todo, naturalmente os controladores, seu Daniel Meneghel, enfim, toda a família me apoiou muito naquela eleição. Foi graças a Bandeirantes que eu me tornei deputado estadual. Sou muito grato ao povo bandeirantense por ter sempre me apoiado em todas as eleições e todos sabem que eu aqui sempre retribuí com muito trabalho e com muito resultado, e foi o que nós fizemos nesses últimos 4 anos. Inclusive pusemos construir uma boa parceria para poder encaminhar as emendas através dos nossos vereadores e vereadoras, e eu estou sempre à disposição do município de Bandeirantes, que eu quero que o município prospere. E quando digo município, não é só o povo e as entidades, é também a prefeitura de Bandeirantes. E eu quero pedir a todos que ainda não decidiram quem vão votar para deputado estadual, primeiro, agradecer a todos que já decidiram que vão votar no Romanelli. E quero pedir a todos que ainda não decidiram, quero pedir o seu voto de confiança para deputado estadual. O Romanelli, eu que estou vos falando aqui, é o 55678. E quero pedir o voto também para o nosso candidato ao governo, que é o Sandro Alex, que é o 55, porque ele é a continuidade dos investimentos no Paraná e Bandeirantes, em toda a nossa região, que conhece bem a nossa realidade. E claro, também o nosso candidato ao Senado, o Alexandre Cury, né? Então, são esses os nossos candidatos. Nós temos também a Cristina Grâmio, que é 555, que é a nossa candidata ao Senado. Enfim, eu peço o voto para a nossa chapa, porque para nós é fundamental que a gente eleja. A nossa campanha aqui está trabalhando com mais candidatos. Enfim, nós temos também uma parceria muito forte com o Pedro Lupion, que é candidato, assim, vamos dizer, oficial da dobrada Romanelli, mas a gente também tem muitos amigos aqui que nos apoiam, que também tem apoio o Diego Garcia, tem outros que, enfim, que tem outras parcerias. E é o Beto Preto, enfim, a gente respeita também os deputados federais que conosco têm boa parceria e tem meu respeito também. De qualquer forma, eu quero pedir a vocês o voto para deputado estadual, vou repetir. 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Me recomendar, Lúcio, acho que vocês, os meios de comunicação, estão fazendo isso. Tem que levar a colinha no dia da eleição. São 6 eleições, é muito número. Se não levar, a gente se perde. Levar a colinha certinho, né? Pode até fazer via WhatsApp a colinha, mas na hora lá tem que passar
1: no papel.
3: Porque
1: e vai ter lá nas sessões.
3: Vai ter lá para poder. A pessoa pode deixar ali o certinho, copia ali. E põe ali, vai ali. As pessoas estão fazendo isso, sempre fizeram isso. Ou a gente tem, distribui aquelas colinhas também, a campanha distribui. Mas independente disso, a pessoa anota, leva os números, porque é muita eleição e é importante votar. Vote. Vote que é com o voto da gente que a gente ou mantém ou muda a política. A democracia, e o dia 4 vai ser uma grande festa democrática nesse Brasil aqui. E a gente tem que fazer a nossa parte cidadã de votar, porque depois não adianta reclamar do resultado, né? Vamos exercer a nossa cidadania e tocar a vida em frente.
1: Com toda certeza. Obrigado, Celso, pela visita. Também, Zé Bolinho, obrigado. André, Flávia, Robertinho, obrigado pela visita aqui.
2: Boa
1: na nossa casa.
2: Para todos, né?
1: Para todos nós, né? Para todos nós.
2: Deus abençoe.
1: 9:15, não há tempo para mais nada. A gente vai ficando por aqui, prometendo voltar amanhã, a partir das 8:00 da manhã. Continue conosco, vem o nosso Casa e Companhia. Até lá.
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9h20 da nossa manhã. Casa e Companhia está entrando no ar nesta manhã de quarta-feira, 30 de setembro de 2026. Vamos juntinhos aqui nas ondas da nossa 87.7. Começando bem, tem eles, Pixote na nossa manhã. Bom dia!

9h27, molejo aqui na nossa manhã, né? Relembrando aqui um pouquinho do pagodinho, daquele pagode principal lá do início, né? Do molejo, né? 25 anos aí, aqui na nossa manhã, 9h27, vamos juntos, onde quer que você esteja, em casa, no trabalho, no trânsito, nos levando de carona, obrigado pelo carinho sempre com a gente. Vou pro apoio cultural, a gente volta já, não sai daí não, mas antes tem Mundo da Fama.

0: meus amores, chegando por aqui hoje, quarta-feira, 30 de setembro, último dia do mês de setembro 2026. Estamos aqui pra fofocar. E olha só essa, Ana Castela derrubou prefeita durante o show no interior de São Paulo. Que história é essa? Pois bem, vem com a gente que eu conto tudo aqui. Ana Castela protagonizou uma cena inusitada durante show em Presidente Venceslau, no interior de São Paulo, durante uma brincadeira no palco. A boiadeira subiu nas costas da prefeita Bárbara, que acabou aí perdendo o equilíbrio e caiu. As duas riram da situação e a apresentação seguiu ao som de Não é Pressa, é Pressão, parceria de Ana com Rincon. Não tem problema, a gente cai e levanta, brincou a prefeita Bárbara. Ai, gente, foi um momento gostoso, né? É, porque a Ana acabou aí também caindo no chão, né? E aí, ó, depois levantaram e disse mais a Bárbara, né? Não tem problema, a gente cai, mas levanta. E é isso, eu volto já. Essas coisas acontecem, né? Rapidinho, viu? Com mais fofocas.
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14: Olá, noveleiros. Estamos chegando com os resumos das suas novelas favoritas para essa quarta-feira. E agora o resumo da novela Iludida. Depois de uma noite conturbada, Vulcan volta para casa e dorme no sofá. Haluk percebe um clima estranho entre o genro e a filha. Deren desconfia de Vulcan e desabafa com Gonu. Haluk é surpreendido por Asa em seu escritório. Na saída, a médica encontra o ex-marido que questiona a conduta dela em relação ao filho. Mert tenta mais uma vez marcar um jantar com Vulcan e é ignorado. Bahar recebe uma ligação informando que ela não irá mais participar do evento beneficente. A direção do hospital avalia as condições impostas por Vulcan para fazer a doação e comunica a decisão à Ásia. Turguei convida a Ásia para jantar. Depois de ser excluída do evento da associação, Bahar faz um pedido para a Ásia.
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15: 9 horas 35 minutos na nossa manhã. Sorriso Maroto.
16: Bom dia.
17: Quem sabe solta a voz, canta pra gente assim, ó.

9h45 da nossa manhã, Tiaguinho! Acredito no amor aqui na nossa 87.7. Bom dia pra você! Bom dia! E aí, tudo bem? Tudo ótimo? Como está a sua manhã de quarta-feira? Espero que excelentemente bem. Vamos juntos aqui onde quer que você esteja: em casa, no trabalho, no trânsito, nos levando de carona. Tá no sítio, tá na chácara, tá na fazenda, enfim, onde quer que você esteja. Obrigado por nos deixar fazer parte da sua manhã nesta quarta-feira, 30 de setembro de 2026, a nossa 87.7, na nossa Casa FM. Manda aí a sua mensagem, manda seu alô, interage comigo, fique à vontade. Até o meio-dia te faço companhia, tá bom? Opa, bom demais, bom demais. 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Alô, Rafa! Tá nos ouvindo e também nos assistindo. Bom dia! Tá lá em Limeira, acompanhando a nossa manhã. Bom dia! Tá lá ligadinho com a gente também, ouvindo e nos assistindo. Bom dia pra você também que tá aí acompanhando a nossa manhã. Vamos juntos, onde quer que você esteja, deixando a gente ir junto com você. Obrigado pelo carinho sempre com a nossa 87.7, a nossa Casa FM, tá bom? 9h47, Mundo da Fama, a gente volta já, não sai daí não, Mundo da Fama é agora.

chegando por aqui hoje, quarta-feira, 30 de setembro, último dia do mês de setembro 2026. Estamos aqui pra fofocar. E olha só essa, Ana Castela derrubou prefeita durante o show no interior de São Paulo. Que história é essa? Pois bem, vem com a gente que eu conto tudo aqui. Ana Castela protagonizou uma cena inusitada durante show em Presidente Venceslau, no interior de São Paulo, durante uma brincadeira no palco. A boiadeira subiu nas costas da prefeita Bárbara, que acabou aí perdendo o equilíbrio e caiu. As duas riram da situação e a apresentação seguiu ao som de Não é Pressa, é Pressão, parceria de Ana com Rincon. Não tem problema, a gente cai e levanta, brincou a prefeita Bárbara. Ai, gente, foi um momento gostoso, né? É, porque a Ana acabou aí também caindo no chão, né? E aí, ó, depois levantaram e disse mais a Bárbara, né? Não tem problema, a gente cai, mas levanta. E é isso, eu volto já, essas coisas acontecem, né?

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12: Cristiano Ronaldo deixou o treino da seleção de Portugal em Malmo, na Suécia, e voltou para o hotel onde a equipe está concentrada. Segundo a Federação Portuguesa de Futebol, o atacante realizou um trabalho específico porque o estádio não tinha os equipamentos necessários para a sua atividade. Antes de sair, Ronaldo conversou com o técnico Jorge Jesus. A situação chamou atenção após o jogador não ter entrado na vitória por 2-1 sobre a Noruega, no último domingo. O episódio aumentou os rumores de um possível atrito entre Cristiano Ronaldo e Jorge Jesus. Diante do cenário, o presidente da Federação Portuguesa de Futebol, Pedro Proença, cancelou um compromisso e viajou para Copenhague, onde Portugal enfrenta a Dinamarca na quinta-feira, com o objetivo de acompanhar de perto a situação e evitar novos problemas entre o treinador e o principal jogador da seleção.
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13: Ô, Panda, fiquei sabendo que você deu um prejuizinho aí. Isso é verdade?
14: Rapaz, R$200.

0: reais.
1: Prejuízo dobrado.
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3: Essa vai pra você que já viu que seu relacionamento acabou, mas ainda ama aquela pessoa e não entendeu que é bem melhor deixar pra trás o que não vai pra frente. Escuta aí.

10 horas mais 2 minutos da nossa manhã. César Menotti, Fabiano. Agosto chegou na nossa manhã. Vamos juntos onde quer que você esteja. Alô, Eliette, bom dia. Tá lá acompanhando a nossa programação. Tá lá no Jardim Paraíso, é isso? É, tá lá acompanhando a nossa programação. Forte abraço, obrigado pelo carinho sempre com a gente. Pediu sucesso aqui com o Ícaro e Gilmar, né? Banda, obrigado pelo carinho sempre com a nossa 87.7. Deixou também aqui pra concorrer ao bolo do aniversariante do mês, legal demais, né? 10 horas, 2 minutos da nossa manhã, vamos juntos, onde quer que você seja, Mundo da Fama!

0: de volta por aqui! Olhem, aos 49 anos, Heron Cordeiro recebe elogios ao posar sem camisa. Belíssimo! O ator Heron Cordeiro, de 49 anos, chamou a atenção nas redes sociais ao compartilhar uma sequência de fotos durante uma passagem por Santo Amaro, nos Lençóis Maranhenses. Na publicação, o artista definiu os dias no destino turístico como dias incríveis. Em alguns dos registros, Heron aparece sem camisa e exibe o corpo em boa forma, arrancando elogios dos seguidores e até... Ai, suspiro. Ah, belíssimo, comentou um internauta. Que sabor, brincou outra. Gato, escreveu um terceiro. A paisagem mais linda está sem camisa. Que gato, mais gato, declarou outro internauta. Gente, que abdômen é esse? Ah, eu já volto, porque tem mais fofocas aqui, tá?
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2: E agora é o resumo da novela O Que a Vida Me Roubou. Alessandro oferece muito dinheiro a Loreto para que o entregue José Luiz com vida. Nádia, em sua residência, pede a seus empregados que tirem as flores ganhadas de Victor do local. Depois, recebe uma ligação de Montserrat que a pede dinheiro emprestado. Maria e Adolfo, na fazenda Almonte, planejam roubar dinheiro de Alessandro e colocar a culpa em Montserrat. Joventino entra no quarto de Montserrat e lhe entrega a pulseira que Graziella lhe deu em troca de seu silêncio. Montserrat, surpresa, aguarda. Demétrio aceita o dinheiro que sua irmã conseguiu com Nádia e pede a José Luiz que se retire da fazenda. Alessandro visita Victor em sua residência e se surpreende ao vê-lo, machucado. Ele pede que Victor se afaste de Nádia, pois do

10:18, Cleiton e Camargo, meu ponto fraco na nossa manhã. Bom dia pra você, onde quer que você esteja, em casa, no trabalho, no trânsito, nos levando de carona, tá no sítio, tá na chácara, tá na fazenda, enfim, onde quer que você esteja acompanhando a nossa manhã. Obrigado pelo carinho sempre com a gente. Vamos juntos, tá? Aqui nas ondas da nossa 87.7, levando aí pra você muita música, muita coisa legal, fazendo a sua manhã do jeito que você gosta de ouvir nesta quarta-feira, hein? Vamos juntos, com toda certeza, deixando a sua manhã muito mais gostosa. E você, é claro, participa aí com a gente, manda seu alô, interage com a gente, 999 20 4010, 999 20 4010.

0: É, participa aí com a gente, porque agora é hora do nosso Previsão do Tempo.
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0: A nossa Previsão do Tempo, né? Não, eu falei errado aí, né? Mas vamos lá. Olha, trazendo a Previsão do Tempo para hoje, Bandeirantes e toda a nossa região, a temperatura fica entre 20 e 33 graus, né? Tem uma probabilidade pequena de chuva de 1,8 milímetros, com a precipitação acumulada de 75%. A umidade relativa do ar varia entre 44% e 99%. O sol nasceu às 6h05, irá se pôr às 18h20, segundo o site do CIMEPAR, para Bandeirantes e toda a nossa região. Os ventos da casa, 17 km por hora, com rajadas podendo chegar a 54 km. Por hora. Neste momento, os termômetros marcam 27 graus.
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20: Tem que ser você, Vitor e Léo, da nossa manhã. Bom dia pra você!

0: Valeu!
1: Sim. 10 horas mais 33 minutos na nossa manhã, nesta quarta-feira, 30 de setembro. Onde quer que você esteja aí acompanhando a nossa manhã, vamos juntos, tá? Onde quer que você esteja, em casa, no trabalho, no trânsito, nos levando de carona, tá no sítio, tá na chácara, tá na fazenda, bom dia! E aí, tudo bem? Tudo ótimo? Acompanhando a nossa Casa FM, pra você que nos ouve, pra você que nos assiste, obrigado pelo carinho sempre com a gente. Vamos juntos aqui nas ondas do rádio, tá? 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Uma excelente manhã para vocês aí, a toda a equipe. Bom dia. 10h35 da nossa manhã. 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
3: aí. A cantora e ex-deputada Verônica Costa está no centro de um novo babado. Durante sua fuga, ela teria trocado de número de telefone para dificultar sua localização pela polícia, que a procurava por um crime. Agentes encontraram iPhones com chips novos em sua posse de parentes, todos condenados no caso. A história, que já dura 15 anos na justiça, ganha mais um capítulo com essa tentativa de evasão.
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0: pois abre o jogo sobre cenas quentes de jogada de risco. Cauê Campos, de 24 anos, conversou com o Playview sobre a repercussão de jogada de risco, série do Globoplay, e revelou estar na torcida pela produção ganhar uma segunda temporada. Bem, durante o bate-papo, o artista também comentou as cenas quentes que protagoniza ao lado da atriz Bruna Grifão. Atualmente, o ator também pode ser visto em Por Você, trama da 7 da TV Globo. Que ainda não engajou, né, gente? Fala sério! Ai, eu vou me posicionar como escritora para fazer uma novelinha. Aí vocês vão ver, viu? Tem muita experiência para contar. Quer saber mais? Eu já volto, porque tem fofoquinha, tá?
1: No mundo da fama. 10 horas mais 41 minutos, Gustavo Lima. Eu vou tentando te agarrar aqui na nossa manhã. Bom dia, bom dia, bom dia, Bandeirantes!

0: Guilherme Benuto, menos é mais.
1: Matheus Fernandes.
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0: estrela cadê?
1: Guilherme Benuto, menos é mais e Matheus Ferraz.
2: Mais barulhos pra... 10h47, bom dia!
3: João Gustavo e Murilo,
4: Rafa e Júnior,
3: os maloqueiros.
5: Não tem saideiro.
3: Ai, assim, velho.

10h51 da nossa manhã, Henrique e Juliano, aquele sucesso atrás do outro. Esses dois cantam demais da conta, né? Canta demais da conta, você é doido, rapaz. 10h51 da nossa manhã. Vamos juntos onde quer que você esteja, em casa, no trabalho, no trânsito, nos levando de carona. Olha, vamos juntos aqui, tocando tudo que você gosta de ouvir. Até o meio-dia, muita música, muita coisa legal fazendo e tocando pra você, tá? Bom dia! Vamos juntos aqui na nossa programação, né? Onde quer que você esteja e trazendo informações pra você, tá? Você que tá acompanhando a nossa Casa FM, você de Bandeirantes, uma excelente manhã pra você, tá? Você que tá trafegando aí pelas rodovias que cortam Bandeirantes, essa é a nossa Casa FM 87.7, Rádio Comunitária de Bandeirantes. Com muito orgulho, tá? É verdade. Aqui a gente se encontra, tá bom? Com muito orgulho, somos uma rádio comunitária, tá? E aqui, deixa eu dar um toque pra você, olha, informação, um tornado pode ser a causa da destruição ocorrida em Toledo, no oeste aqui do estado, nesta noite de terça-feira, tá? Na noite de ontem. A possibilidade está em análise pela equipe do CIMEPAR e, se confirmada, será o 13º tornado do ano ao atingir o estado, né? Aqui tem novos alertas do Instituto Nacional de Meteorologia, portanto, IMET, para temporais hoje, quarta-feira. Além dos estragos em Toledo, que teve o aeroporto da cidade, né, destruído pelo vento, uma morte foi registrada em Umuarama, no noroeste do estado. Com essa vítima, sobe para 11 o número de mortes no Paraná causadas por eventos climáticos extremos. Em setembro, se encaminha então para ser um dos piores da história em número de ocorrência, né? Essa foi a afirmação do coordenador executivo, né, da Defesa Civil do Paraná, o coronel Ivan Ricardo Fernandes, em entrevista, portanto, informou que o estado já contabiliza 173 ocorrências só no mês de setembro, com 11 mortes. O número supera agosto, com 138 ocorrências. Até então, é o pior mês da história do Paraná em impacto de eventos climáticos extremos, né? De acordo aí com a Defesa Civil do Paraná, de 27 a 29 de setembro, o estado registrou estragos causados pelas chuvas intensas em 10 municípios, impactando aí 7.918 pessoas. Os temporais danificaram 1.917 casas, conforme o último boletim divulgado. Os municípios que registraram as ocorrências foram Bom Jesus do Sul, Clevelândia, Coronel Domingos Soares, Cruz Machado, General Carneiro, Guarapuava, Mangueirinha, Maringá, Pinhão e também Vitorino. Além destes, durante esta madrugada de quarta, Umuarama, Piraí do Sul, Toledo, Palotina também tiveram ocorrências. Além destes, né, Nova Prata do Iguaçu, Mauá da Serra, Maripá, Vera Cruz do Oeste, Floraí, Paranavaí, Santa Cruz do Monte, Castelo, Assis Chateaubriand, a Reserva, Imbaú, Rio Branco do Ivaí, São José das Palmeiras, Guarapuava e Vitorino também registraram granizo. Olha só que coisa, hein, rapaz? Conforme a previsão do IMET, ao longo desta quarta, portanto hoje, e 1º de outubro, amanhã, o ciclone extratropical que causou os temporais aqui no estado se intensifica à medida que isso ocorre, né? O sistema também se afasta progressivamente do Brasil. Ainda assim, a intensificação do ciclone contribui para o avanço de uma frente fria que vai influenciar as condições de tempo em parte das regiões centro-oeste, sudeste do estado do Paraná. Por isso, a previsão de chuva, trovoadas, rajadas de ventos e possibilidade de granizo. O Paraná todo tem alerta laranja para temporais válidas até as 23 horas de hoje, tá? E chuva intensa, granizo com

0: com ventos de até 100 km por hora, além do alerta laranja, um amarelo e também válidos para todo o estado, né? Vale ressaltar mais uma vez a importância de você ter aí o seu celular cadastrado na Defesa Civil, tá? É muito importante para que você possa receber um alerta, se sim, se não, né? Numa semana passada, vários alertas foram emitidos, graças a Deus, nada foi aconteceu, mas tem que estar aí sempre atento e sempre atualizado, né? Se atualize aí com os números da, até mesmo da Defesa Civil, para que você possa se cadastrar e ter aí, receber esses avisos, né? A gente não recebeu nada até agora, graças a Deus, esperamos que isso perdure, né? E não aconteça que nós possamos ter aí nada, né, para receber, mas é importantíssimo você ter aí esse cadastro, tá bom? 10 horas mais 56 minutos, trazendo mais informações aqui sobre eleições, né? Hoje pela manhã nós tivemos aqui a Renata do Cartório Eleitoral, uma matéria fantástica. Se você ainda não assistiu, vai lá no nosso YouTube, vai no Facebook da nossa, do Estúdio Casa, né? Do nosso Casa FM, vai lá e assista a primeira matéria de hoje. É muito importante, foi muito completa. Parabéns pela Renata, pela matéria. Uma matéria ímpar, né? Que vai aí ajudar muito as eleições. Você que vai votar, né? Tome muito cuidado. Leve a colinha. A colinha é permitido, tá? A colinha é permitida para que você possa levar aí. Primeiro voto. Lembrando sempre, até eu, vou falar aqui, ó, eu pensava que era ao contrário, mas não. O primeiro voto que você vai votar lá na urna, a sequência correta é, o primeiro voto é o deputado federal, deputado ou deputada federal. Em seguida, deputado ou deputada estadual. Depois, senador, senadora, senador e senadora. Em seguida, governador e após o presidente. Então, o primeiro voto você vai dar aí para o seu candidato a deputado federal. Em seguida, deputado federal, a deputado estadual. Federal, estadual, tô falando, confunde a gente, até a gente se confunde. Deputado federal, deputado estadual, senador, senador, governador e presidente. Então, serão 6 votos. Então, são muitos votos aí para que você possa estar votando, né? Deputado federal, deputado estadual, senador, senador, governador e presidente. Então, portanto, são muitos votos. Leve a sua colinha, não deixe para depois, né? Chega lá na hora, eu vou te... Leve um documento com foto, tá? Um documento com foto. Não pode levar aí a foto do seu documento. Se você tem o e-título, ok, é válido. Você tem a carteira de habilitação no seu celular? É válido. Mas se não tiver esses dois aí que são, digamos assim, né, com aplicativos, não vale a foto do seu título de eleitor, a foto do seu da carteira de motorista, a foto do seu RG. Não pode. Tem que ser o documento em mãos, cara, crachá. Ela usou essa palavra bem interessante, cara, crachá. Então vale a pena, tá? Então tome muito cuidado na hora de votar. Pense bem aí, faça uma reflexão. Não vá na onda de A, ou de B, ou de C, ou de H, de enfim, né? Eu não vou falar lado, senão vai complicar também. Mas enfim, não vá, não dá trela para A, ou para B, ou para C. Eu vou lá usar a letra do alfabeto para 1, para 2, para 3, enfim, né? Use aí aquilo que a sua consciência manda. Vote com consciência, vote com tranquilidade. Vote com aquelas pessoas que te representam, que te representa literalmente, para que você possa ter aí um futuro melhor. Você quer, a minha cidade tá bacana, show de bola, vota. Minha cidade tá precisando de tal coisa, vota naquelas pessoas que te... o meu país precisa de tal coisa, o meu estado precisa de tal coisa, eu não concordo com isso, concordo com aquilo. Faça o seu voto valer a pena, tá? É amanhã, ou seja, amanhã não, é domingo que o seu voto vai valer a pena. É no domingo que você faz diferença. É no domingo que você fará toda a diferença para a sua vida. Nós somos perante a lei. Nesse momento, o meu voto vale igual a qualquer outra pessoa. Então, com isso, a gente se iguala literalmente a qualquer pessoa, né? Todos são iguais nesse momento. Porque o meu voto é um, da outra pessoa também vai ser um, da outra pessoa vai ser um. Então, a gente pode escolher quem a gente quiser, né? 11 horas em ponto aqui na nossa manhã. Bom dia para você, muito bom saber que você tá aí do outro lado do rádio, acompanhando a nossa manhã aqui na nossa Casa FM. Vamos juntos aqui no nosso Casa e Companhia, tá? Fique à vontade mesmo, até o meio-dia a gente toca tudo que você gosta de ouvir, sem dúvida alguma. Fofoca aí, a nossa programação, ouça, bom dia para você. 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
1: 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O clima esquentou de vez em A Fazenda 18. O participante Sérgio está no centro de uma grande polêmica, sendo acusado de racismo e assédio dentro do reality. A notícia, que bombou nesta terça-feira, 29 de setembro, revela que o ator concentrou a maior rejeição em uma dinâmica recente, recebendo 10 reclamações dos colegas de confinamento. Essa situação delicada promete agitar ainda mais a casa e as redes sociais, com os fãs do programa divididos sobre o comportamento do peão. Sérgio terá que carregar 10 quilogramas até a formação da próxima roça, um peso que vai além do físico, considerando as sérias acusações que enfrenta.
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2: E agora o resumo da novela por você. Vanessa assume a presidência do hospital e Pérola se decepciona com a filha. Dalila comemora a reconciliação de Yara e Juarez. Gabriel pressiona Vanessa e afirma que a ex-esposa usou Leandra contra Bela. Ricardo apoia Pérola no início do tratamento. Leandra confronta Vanessa. Funcionários do hospital confortam Bela. Vitor é rude com Leandra. Próspero e Clemente disputam a atenção de Melinda. Toy faz um passeio inusitado com Leandra. Peixe volta para a casa de Bela e seus irmãos comemoram. Gabriel flagra Vanessa e Junqueira juntos.
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3: Tiaguinho, agora somos três. Bom dia!

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De todos os palcos, o maior espetáculo é esse. 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

11:17 aqui na nossa manhã. Mari Fernandes e o Zinho. Boca solta aqui na nossa programação. Vamos juntos, hein? Onde quer que você esteja. Em casa, no trabalho, no trânsito, nos levando de carona. Obrigado pelo carinho sempre com a nossa 87.7. Vamos juntos. Deixa eu aproveitar e dar um toque muito bacana para você do nosso apoio cultural, né? 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Um forte abraço lá para a Maiara, para o Pablo, acompanhando a nossa manhã. 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Eu trago para você agora Mundo da Fama e a gente volta já. Não sai daí, não. É rapidinho, pai, bola.

0: Já de volta, estamos! E Bruna Gonçalves confirma permanência na Grande Rio após rumores. Isso mesmo, Bruna Gonçalves confirmou que vai continuar como musa da Grande Rio no Carnaval 2027. A dançarina, que é casada com Ludmilla, contou a novidade nas redes sociais e colocou fim às especulações sobre sua permanência na escola. Na legenda, a Bruna declarou: "Vocês estavam tão ansiosos para saber, né? Então podem ficar tranquilos. Sim, eu continuo. Vamos com tudo, Grande Rio. 2027 é logo ali." O anúncio aconteceu às vésperas da coroação de Anitta como nova rainha de bateria da agremiação. As duas cantoras, elas são brigadas desde 2019, o que fez fãs questionarem se Bruna seguiria no posto. Ai, gente, no carnaval isso tudo passa, né? Quer saber mais? Eu volto rapidinho porque tem mais fofoca, viu?
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0: E por fim, o resumo da novela Quem Ama, Cuida. César e Bia ficam felizes por Adriana. Fernando lamenta a sintonia entre Felipe e Mau Mau. André diz a Dora que deseja ficar com ela para sempre. Yuri avisa a Pilar que Andréa não tem família e que ela é sustentada pelo ex-marido Joel. Pilar pensa em contratar Joel para o jantar de noivado de Rafael e Andréa. Pedro estranha. Ao receber um telegrama de alguém misterioso, Pilar procura Tom.
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13: 11h25 da nossa manhã, a casa mais feliz da rua. Bom dia!

Solteiro aqui na nossa manhã. Bom dia. É muito bom saber que você tá aí do outro lado do rádio acompanhando a nossa manhã, nos levando de carona. Tá no sítio, tá na chácara, tá na fazenda. Enfim, onde quer que você esteja, obrigado pelo carinho sempre com a gente. Vamos juntos, tá? Onde quer que você esteja aí acompanhando a nossa manhã. Vamos juntinhos até o meio-dia, tá? Até o meio-dia. Mas agora, quero falar para você que está aí acompanhando a nossa programação, você que está nos assistindo, você que nos ouve, lembrando que você pode nos ouvir e também nos assistir através do casfm.com.br, tá? E eu quero fazer o sorteio agora do bolo lá da padaria do Joãozinho. Quero agradecer imensamente a vocês todos que participaram de uma forma ou de outra, mandando sua mensagem, ligando pra gente, fazendo, né, esse sorteio sensacional, que é o apoio cultural aqui da nossa Casa FM. Então eu quero falar para você agora o contemplado, a contemplada que vai levar o bolo deste mês de setembro. Então você que tá aí nos assistindo, nos ouvindo, o mês que vem tem mais. Então se você tiver aí no mês de setembro o seu aniversariante, manda pra gente, participa com a gente e boa sorte pra você, tá? O mês que vem tem mais. Quero agradecer imensamente aqui o nosso apoio cultural lá do Joãozinho, da padaria do Joãozinho. Joãozinho, forte abraço pra você, pra toda a equipe aí, tá? Então vamos lá. Quem vai levar aqui o bolo deste mês de setembro? No mês de setembro vai ser Arlinda Fedrigo. Atenção, Arlinda Fedrigo, final do telefone 2729, acabou levando aí o bolo lá da padaria do Joãozinho, tá? Quero agradecer imensamente todos vocês que participaram. No mês que vem, no mês de outubro, tem mais. No mês de setembro já tem dono. É a Arlinda Fedrigo, fez aniversário no dia 18. Parabéns, parabéns, parabéns, tá bom? Galera, então você já sabe, mês que vem tem mais, tá bom? Aqui na nossa Casa FM, aqui a gente se encontra! 11 horas 39 minutos da nossa manhã, 11h39. Então, a você, obrigado por participar. E no mês que vem tem mais. Vamos fazer o seguinte, depois do sorteio do bolo lá do Joãozinho, Mundo da Fama, acompanha aí.

já de volta! E agora chegou a hora da nossa última pra hoje. Lívia Andrade esclarece rumores de afé com Pedro Scooby. Que história é essa? Inclusive, semana passada a gente já comentou alguma coisa aqui de que eles estariam, né? Deixa eu contar! Bem, Lívia Andrade abriu o jogo sobre os rumores de uma fé com Pedro Scooby. Os dois foram vistos juntos na quadra da Beija-Flor em Nilópolis, no Rio de Janeiro, na semana passada. E ainda deixaram o local juntos, levantando suspeitas de um possível romance. O Scooby já tinha dado a sua declaração por aqui, inclusive a gente contou, né? Bem, questionada pelo TV Fama, a apresentadora foi direta. Eu não tenho que dar explicações pra ninguém. Para mim, é muito óbvio o que aconteceu. Retorno a falar. As pessoas acreditam e pensam o que elas quiserem. Eu respeito isso também. Não teria problema, porque sou solteira e ele também. Mas não é o caso. É chato isso, porque sempre as pessoas tentam dar um jeitinho. Mas está tudo certo. Vida que segue, né? Eu também. eu até queria a Lívia com... Ah, eu acho que fariam um par perfeito, lindos, não é mesmo? Ele merece, ela também. Ah, só que eu acho o Pedro Scooby assim, muito, muito menininho, muito bobinho. Eu acho, não sei. Eu volto fofocando mais amanhã com vocês, tá?

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2: O jogo entre Baltimore Ravens e Dallas Cowboys, realizado no Maracanã, no Rio de Janeiro, entrou para a história da NFL como a partida internacional de maior audiência nos Estados Unidos. Segundo a CBS, emissora que transmitiu o confronto no país, cerca de 24,9 milhões de pessoas acompanharam a partida, enquanto o pico ultrapassou os 30 milhões de espectadores. Além do recorde de audiência, o confronto teve um final emocionante. Os Ravens venceram os Cowboys por 34 a 31, com um field goal no último lance. Foi a terceira partida da NFL realizada no Brasil e a primeira no Rio de Janeiro, que possui um contrato de 5 anos com a liga para receber pelo menos 3 jogos no período.
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3: 11 horas mais 47 minutinhos, galerinha. Tô tirando meu timinho de campo, hein? Vou ficando por aqui. Quero agradecer imensamente a todos vocês que ficaram conosco nessa manhã de quarta-feira. Vou deixando aqui as minhas últimas de hoje, voltando amanhã aqui nas ondas da nossa Casa FM, tá? Continue conosco. Após o horário eleitoral, tem uma programação muito bacana pra você, tá? Tá acabando, graças a Deus. E é claro, deixando as minhas últimas de hoje, aquele abraço do tamanho do Brasil. Brasil. Fiquem todos com Deus. Tchau, tchau, se cuidem. Sejam felizes. Bruno Mars. 24K Magic. Ouça. Bom dia.

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9: Doze horas e 28 minutos.

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Em Bandeirantes, 28 graus. Bota

Estúdio Casa, 1 hora e 37 minutos.

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1: O nome dela é Flash, hein?

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14: 2 e 5.
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Boa tarde, uma ótima tarde. Começando o Top Show pra vocês aqui no Estúdio Casa FM 87,7. Maria Clara no comando. Vamos ficar juntinhos até as 17 horas. Música, informação, entretenimento pra todos vocês. Combinado, combinadíssimo. Bom, gente, quero agradecer sempre a sua sintonia. Você que tá sempre ligadinho, curtindo a nossa programação. Já sabe, pra participar é só mandar aquele recadinho especial através do WhatsApp, que é o 99920-4010. 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Hoje o nosso Dicas de Saúde, vamos falar sobre uma fruta muito gostosa, muito saborosa e benéfica para a nossa saúde. Vamos falar sobre o melão. Nham, nham, nham, nham, nham. Bom, hein, gente? Também tem curiosidades para vocês. Hoje é o Dia Mundial do Coração, para quem não sabe, viu? Então vamos falar sobre 5 cuidados essenciais para mantermos a saúde do nosso tum-tum, bate-tum-tum, coração, beleza? Combinado? Então fique ligadinho que hoje é 100% saúde aqui no Top Show. Também tem mensagem de reflexão para vocês no finalzinho do programa, tá? Então fiquem ligadinhos porque muita coisa boa vai rolar para vocês. São 15 horas 9 minutos. Sejam todos muito bem-vindos. O Top Show está no ar.

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15h23. 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E no próximo bloco tem dicas de saúde para vocês, viu? Nós iremos falar sobre os benefícios do melão. Uma fruta muito saborosa, muito suculenta, não é verdade? E ela é uma fruta com muitas propriedades diuréticas e antioxidantes, viu, gente? Ele é um alimento muito rico em água. Tem muitos, muitos benefícios para nossa saúde que eu vou contar para vocês no próximo bloco, combinado? Agora, vou oferecer essa música aqui, mandar um abração pro seu Wilson, pra Josi, pra Dona Ana, pra Tainara, que estão curtindo a programação do Top Show. Vão curtir um João Mineiro
Romero e Marciano, Se Eu Não Puder Te Esquecer. Teremos Shania Twain, Dirty Rose e DJ Gug e DJ Ives. Volta, bebê. Volta, neném. 15 horas, 28 minutos.

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5: Alexandre Cury dispara e é o líder absoluto nas pesquisas do Instituto Índice Inteligência com 32,1%.

Estamos de volta, 15 horas 41 minutos. Em instantes, tem dicas de saúde, meu povo, minha pova de Deus, porque tá muito bom. Vou falar de uma gostosura, que é um melãozinho, hein? Melão é bom e faz bem. Mas agora, deixa eu achar aqui. Maria Clara, eu me confundo todo com as minhas coisas, gente. Mas tudo bem, tudo, no final tudo dá certo. Tudo tá certo. 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Bom, gente, vamos falar rapidinho aqui de coisas boas, coisas gostosas que realmente fazem bem para a nossa saúde. E nós vamos falar sobre os benefícios do melão. O melão, para quem não conhece, né, as suas propriedades, não tem noção do que ele tem propriedade diurética, antioxidante, ajuda a diminuir a retenção de líquidos, prevenir envelhecimento precoce da pele. Ele tem muitas e muitas coisas boas para o nosso organismo, viu, gente? E vou dar uma diquinha aqui antes de entrarmos no assunto, para você prestar atenção na forma correta de escolher o melão, porque muitas vezes você vai no mercado, né? A gente vai lá,
achou, ah, tá bonito, vou levar. Abriu o melão tá aguado, tá duro ainda. Então, ó, tem dicas aqui, ó, para escolher um bom melão no supermercado, viu? Deve-se olhar a casca e o peso da fruta. Cascas muito brilhantes indicam que a fruta ainda não está madura, enquanto os melhores melões são aqueles mais pesados para o seu tamanho, né? E a casca daí já está mais fosca. Combinado? E quais são os principais benefícios do melão? O melão, ele pode ser útil para emagrecer, porque é uma fruta que tem baixa quantidade de calorias e contém fibras que ajudam a aumentar a saciedade e a reduzir o apetite, evitando que a pessoa coma em excesso. Além disso, ele é um diurético natural que ajuda a reduzir a retenção de líquidos, favorecendo a redução do peso. Para que o melão ajude na perda de peso, é importante que você tenha uma alimentação saudável, variada e equilibrada, obtendo todos os nutrientes e vitaminas para um corpo saudável. Ele também ajuda a prevenir o envelhecimento precoce, pelo fato de ter antioxidantes, né? E ajuda a manter a pele firme, mais jovem, mais saudável. Além disso, outra dica, as sementes do melão, elas podem ser usadas sob a forma de óleo, viu? Pela que ela contém ômega 6, que promove a renovação e a conservação da pele. E também tem o ômega 9, que ajuda a proteger a pele e a evitar que fique desidratada. Para manter a pele saudável, é importante que, além do consumo do melão, sejam feitos outros cuidados, né? Limpar, hidratar diariamente, né? Protetor solar, né? Então, tudo isso é necessário. Não é achando que o melão vai fazer milagre na sua vida. Também ajuda a melhorar o trânsito intestinal. Ele contém fibras que ajudam a soltar o intestino e a diminuir o desconforto que a pessoa sente. Além disso, como ele é rico em água, ajuda na prevenção da prisão de ventre, promovendo a regularidade do intestino, fortalecendo a saúde e mantendo as fezes hidratadas e menos duras, né? Ela também, o melão também ajuda a controlar a pressão arterial, porque é rico em potássio. Ele também fortalece os ossos e os dentes, né? As sementes do melão, elas promovem o fortalecimento dos ossos e dentes, uma vez que são ricas em cálcio, né? Ajudando a mantê-lo mais saudável, prevenindo doenças como osteoporose, osteopenia e cáries. Também ajuda na prevenção de doenças cardíacas, por ter carotenoides que atuam prevenindo essas doenças. E também tem potássio, né? Que permite reduzir a pressão arterial. Mantém o corpo hidratado, né? Pelo fato de ter muita, muita água, né? Ela melhora o sistema imune, porque contém vitamina C e vitamina A, né? Melhora a saúde visual. Olha que bacana, gente. Nesse caso da saúde visual, por causa de ter a vitamina A e carotenoides, o consumo regular do melão pode ajudar a cuidar da visão, já que esses componentes possuem a ação antioxidante, prevenindo doenças como cegueira noturna e a degeneração macular relacionada com a idade, além de atrasar a deterioração da visão que acontece naturalmente à medida que se envelhece. E muitas pessoas não consomem, né, a casca, não consomem a semente, né? Então, vale a pena você procurar saber certinho, porque tem muitas receitas, muitas dicas para fazer o melão inteiro, você aproveitar 100% do melão. Tem muitas pessoas que fazem sucos, vitaminas, usando a casca, batendo a semente, daí coando, sabe? Então, tem muitas e muitas dicas para vocês, viu, gente? Então, vale a pena consumir o seu melãozinho diariamente no café da manhã. Aproveite, né? Melãozinho junto com mamão, uma outra fruta que você goste. Se você não gosta in natura, faz o suco também, que é muito gostoso, é refrescante, principalmente agora
que está entrando calor, não é verdade? Então a gente tem que consumir bebidas mais frescas e o melão é uma delas, tá? Então tá aí as dicas de saúde de hoje para vocês. 15 horas 51 minutos, teremos Aerosmith, Dream On, Simone Mendes, Direitos Iguais. Daqui a pouquinho eu tô de volta. Go,

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16h07. E você não pode deixar de perder que hoje é o dia do coração, viu? É, tum-tum, bate forte coração. Mas nós vamos fazer alguns alertas, tá? 5 cuidados, assim, ó, rapidinho, pra você evitar problemas cardíacos. Então, no dia que é comemorado o dia do coração, nós vamos fazer um alerta pra todos vocês, tá bom, gente? Saúde é o que interessa, não é verdade? Mas também, sabe o que interessa? 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Daqui a pouquinho eu volto, vamos falar de coração para coração.

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E hoje o assunto, gente, na nossa curiosidade, hoje é o Dia Mundial do Totó do Coração. Que maravilha, né? E nós vamos falar sobre algumas dicas aqui, né? Alguns cuidados essenciais para manter com que ele, né, manter ele saudável. O Dia Mundial do Coração, ele é celebrado hoje, dia 29 de setembro, para chamar a atenção da população sobre os problemas cardiovasculares que podem ser evitados com cuidados de prevenção e hábitos mais saudáveis. O coração é uma bomba que tem a grande responsabilidade de fazer o sangue circular por todo o organismo, levar oxigênio e nutrientes para as células e o sangue carregado de gás carbônico para os pulmões a fim de oxigená-lo. Qualquer desajuste nessa bomba, né, que necessita funcionar com grande precisão, consegue provocar problemas sérios, tá bom? Inclusive morte súbita, que é o caso do infarto fulminante, especialmente em homens e mulheres acima dos 40 anos. São raras as pessoas que têm complicações cardíacas antes dessa idade, mas também não é impossível. Porém, tratando adequadamente e mantendo alguns cuidados com o coração, o órgão funciona melhor, com mais eficiência e dura muito. Quem chega nessa idade ou tem histórico de doença cardíaca na família deve fazer acompanhamento clínico periódico com o cardiologista para manter os exames em dia e realizar o controle do colesterol, da pressão arterial e da diabetes. As organizações de saúde governamentais e não governamentais ainda recomendam alimentação saudável, redução do sedentarismo. Olha só, gente, olha só que a gente vai chegar no ponto certo dos cuidados aqui para vocês, né? Qual é o objetivo, né? Qual é o objetivo da campanha do Dia Mundial do Coração? Ela busca conscientizar todos nós, seres humanos, sobre a importância de manter os hábitos saudáveis e preservar a saúde do músculo cardíaco. No Brasil, cerca de 14 milhões de brasileiros têm alguma doença cardiovascular e pelo menos 400 mil morrem por ano em decorrência dessa enfermidade. Cerca de 1.100 brasileiros vão a óbito diariamente por não terem cuidado bem do seu coração. De acordo com o Ministério da Saúde, esse montante representa mais de 30% das mortes no país, sendo a principal causa da mortalidade nacional da população adulta. Dados demonstram que 5 em cada 10 brasileiros possui algum fator de risco para desenvolver esses tipos de doença. Então, gente, os cuidados, né, a prevenção, o que leva a acontecer tantos problemas cardíacos assim para vocês? Hipertensão arterial, pressão alta, tabagismo. Não é só o cigarro, viu? Não é só o cigarro como um tabaco, não. Narguile, cigarro eletrônico, tudo isso provoca problemas de saúde também, tá? Sedentarismo, diabetes, elevação do colesterol e triglicerídeos, obesidade e excesso de peso, abuso de bebidas alcoólicas, estresse, má qualidade do sono e a genética, né, que é o histórico familiar de doenças cardíacas. Então, gente, a gente tem que saber se cuidar realmente, porque existem muitas e muitas doenças que afetam, né, devido ao problema no coração. Olha, pode acontecer o infarto, o AVC, insuficiência cardíaca, endocardite, arritmia, cardiopatias, enfim, gente, tem muita e muita coisa. Então, ó, tem os cuidados primordiais com o corpo aqui, ó, com o órgão, né, mais importante do nosso corpo. Controlar a pressão arterial e o estresse. Ter uma alimentação saudável, ricas em frutas, verduras, fontes de proteínas, né? Gorduras boas, né? Evitar fritura, embutido, excesso de gordura saturada. Outra dica também, evitar fumar e beber álcool em excesso. Fazer atividades regulares,
manter os exames em dia, tá bom? Então, sempre tem que manter tudo em dia, fazer os check-ups. Tem alguma dúvida, procura o médico, ele vai orientar você, ele vai fazer com que você faça todo o check-up necessário, eletro, tudo aquilo que é importante para você manter a saúde do seu coração, tá? E se tiver algum histórico familiar, né, ou você achar que alguém tenha, procure saber, procure se informar, tá bom? O principal cuidado parte de nós mesmos, né? Evitar excessos, né? Tudo que é excesso faz mal. Então, tá aí a dica para vocês. Hoje é o dia do coração, então haja com o seu coração e também, ó, com a razão. Combinado? São 16 horas 34 minutos. Próximo bloco tem mensagem de reflexão para vocês.

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16:47. O respeito não é apenas um conceito abstrato ou um sentimento guardado no peito. Ele se materializa nas nossas pequenas atitudes diárias, especialmente na forma como nos comunicamos. Há uma metáfora clássica que compara as nossas palavras a pregos cravados em uma cerca de madeira. Mesmo que peçamos desculpas e removamos os pregos mais tarde, os buracos continuam lá. O desrespeito verbal, muitas vezes camuflado de brincadeira, sinceridade exagerada ou impulsividade, deixa cicatrizes profundas na alma de quem recebe. O uso da ironia agressiva, da grosseria ou do deboche é uma das formas mais covardes de minar o respeito mútuo. Uma vez que uma palavra ofensiva sai da nossa boca, ela ganha vida própria e o seu impacto foge inteiramente do nosso controle. Ter respeito no falar exige uma pausa litúrgica entre o que sentimos e o que expressamos. Significa respirar fundo diante da provocação e escolher o silêncio protetor em vez da resposta destrutiva. Tratar o outro com gentileza e cortesia, mesmo quando estamos cobertos de razão ou em um dia ruim, é um sinal de extrema força de caráter e inteligência emocional. E é difícil se controlar, né? Nossa, como é difícil.

a gente tentar podar, né, as palavras, não ser tão ríspido, porque a gente acaba se envenenando, né? Aquilo pode acabar entrando, né? E o certo é rebater. Pá! Tchau! Isso não me pertence. Então, é algo muito difícil. Mas a gente tem que aguentar firme e não se igualar, né, ao nível. Se as pessoas não te respeitam, as respeite, né? Isso mostra o seu caráter, a sua índole, a sua força. E não é muito fácil, não. Não é muito fácil fazer isso, não, gente. Mas a gente vai aprendendo, né? A gente vai crescendo e entender. E o respeito ao próximo é uma regra de ouro na convivência humana, né? E ele vai muito além da educação, da cordialidade, da etiqueta social. O respeito, ele significa, né, que a gente tem que reconhecer muitas e muitas coisas. O outro pode estar sofrendo, pode estar dolorido, né? Então a gente muitas vezes tem que dar aquela engolida seca, né? E muitas, maioria das vezes, não agir da mesma forma, né? Como eu disse, se te desrespeitam, né? Segue em frente. Se alguém lhe apontar uma arma, ofereça-lhe flores. Assim diz o poeta. 52 minutos, 4 horas e 52 minutos, tô indo embora, tá? Deixando bem nítido para vocês que a gente tem que respeitar o ser humano independentemente de suas escolhas, né? A gente não pode, não tem o direito de querer impor o que achamos, o que vivenciamos, o que queremos na vida do outro, tá? Em todos os sentidos da vida. Por isso que se chama respeito. Respeito é primordial. E eu falo isso para vocês sempre aqui no programa. E eu quero agradecer a todos que ficaram ligadinhos. 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Galerinha, tô indo embora, mas amanhã tô de volta, viu? Não é porque é feriado, não. É feriado na cidade, mas estaremos aqui, a partir das 15 horas, com um top show para vocês, com muita música, informação e entretenimento, tá bom? E sempre uma mensagem reflexiva, de otimismo, que faça, que ajude, né, de uma certa forma, a gente entender a vida como ela é, tá bom? 16 horas, 53 minutos. Beijo no coração e até amanhã. Tchau, tchau.

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0: 5 e 6.
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2: Olá, meu amigo, olá, minha amiga ouvinte, eu sou o Padre Ezequiel. Estamos juntos para este momento de oração no fim de tarde. É um momento de agradecimento, um momento de levar o nosso pensamento para Deus e sermos gratos a Ele por tantas maravilhas que recebemos. A vida é boa, a vida é maravilhosa. Basta nós pensarmos e buscarmos as coisas boas que elas acontecem. Quero convidar você a entrar em sintonia com Deus nesta hora. E o pensamento do dia é este: não pense em abandonar a vida, porque isto seria covardia vergonhosa de sua parte. Quanta gente sofre mais que você e, no entanto, resiste e reage heroicamente. Faça o mesmo, não desespere. Meditemos a canção.
3: Sim.

Vamos rezar juntos. O anjo do Senhor anunciou a Maria, e ela concebeu do Espírito Santo. Ave Maria, cheia de graça, o Senhor é convosco. Bendita sois vós entre as mulheres, e bendito é o fruto do vosso ventre, Jesus. Santa Maria, Mãe de Deus, rogai por nós, pecadores, agora e na hora da nossa morte. Amém. Eis aqui a escrava do Senhor. Faça-se em mim segundo a vossa palavra. Ave Maria, cheia de graça, o Senhor é convosco, bendita sois vós entre as mulheres, e bendito é o fruto do vosso ventre, Jesus. Santa Maria, Mãe de Deus, rogai por nós, pecadores, agora e na hora de nossa morte. Amém. E o Verbo se fez carne e habitou entre nós. Ave Maria, cheia de graça, o Senhor é convosco, bendita sois vós entre as mulheres, e bendito é o fruto do vosso ventre, Jesus. Santa Maria, Mãe de Deus, rogai por nós, pecadores, agora e na hora de nossa morte. Amém. Rogai por nós, Santa Mãe de Deus, para que sejamos dignos das promessas de Cristo. Oremos. Derramai, ó Deus, a vossa graça em nossos corações, para que, conhecendo pela mensagem do anjo a encarnação do vosso Filho, cheguemos por sua paixão e cruz à glória da ressurreição. Por Cristo nosso Senhor. Amém.

0: Que Nossa Senhora, Mãe de Deus, nossa Mãe Intercessora, olhe por cada um de vocês, pela sua família, pelo seu trabalho, pelas suas dificuldades e angústias, e acalme o teu coração, te dê a tranquilidade e a serenidade para fazer as melhores decisões. Que Deus esteja no teu coração e na tua vida e te abençoe. Em nome do Pai, do Filho e do Espírito Santo. Amém.
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0: 36 canais e 11 vídeos criados por meio de inteligência artificial com falsos médicos para disseminar desinformação, promessas de curas e tratamentos sem comprovação científica.
1: Outros 32 canais e 4 vídeos já estavam disponíveis quando a notificação chegou à empresa. 2 canais foram desmonetizados.
0: Segundo o Google, os canais foram excluídos por violações às políticas da plataforma, fraude e roubo de identidade.
1: O pedido para retirada do conteúdo foi feito pela Advocacia Geral da União.
0: O Centro Nacional, que vai centralizar notificações sobre possíveis crimes cibernéticos contra crianças e adolescentes.
1: A estrutura ligada à Polícia Federal vai receber, analisar e encaminhar os casos às autoridades responsáveis.
0: Saiba mais com Graziela Mendonça.
2: O Ministério da Justiça e Segurança Pública publicou uma portaria que estabelece como serão recebidas e encaminhadas as notificações sobre possíveis crimes contra crianças e adolescentes no ambiente digital. A Polícia Federal vai centralizar esse trabalho por meio do Centro Nacional de Proteção à Criança e ao Adolescente. As empresas de tecnologia deverão comunicar situações de risco crível, iminente ou em andamento em até 12 horas. Casos onde há indícios de material de violência contra criança e adolescente terão prazo de 72 horas ou de até 7 dias, dependendo da ocorrência. A empresa também terá que retirar o conteúdo do ar imediatamente e guardar o material e os registros necessários para ajudar nas investigações. Os relatórios serão analisados e encaminhados às autoridades responsáveis, como as polícias, o Ministério Público e a Agência Nacional de Proteção de Dados. A portaria também autoriza a criação de uma força integrada para combater o crime organizado no ambiente cibernético, inclusive casos de violência sexual contra crianças e adolescentes. Graziela Mendonça para a Voz do Brasil.
0: Autoridades brasileiras se reuniram hoje com o representante de comércio dos Estados Unidos para mais uma tentativa de diálogo sobre as tarifas impostas pelo governo norte-americano.
1: Com presença do ministro do Desenvolvimento, Indústria, Comércio e Serviços, Márcio Elias Rosa, e do ministro das Relações Exteriores, Mauro Vieira, o encontro ocorreu durante a reunião de ministros do comércio do G20, grupo que reúne nações desenvolvidas e emergentes, e também a União Europeia e a União Africana.
0: Durante a reunião, os ministros reafirmaram a disposição do Brasil de avançar nas soluções que afetam o comércio bilateral.
1: O governo norte-americano deve encaminhar nas próximas semanas um documento com uma proposta para possível acordo, como explica o ministro do Desenvolvimento, Márcio Elias Rosa.
3: Apresentamos de novo para eles nossos argumentos. Quão injustas e indevidas são as tarifas que são impostas ao Brasil na atualidade e a necessidade de superá-las. Eles assumiram o compromisso de nos encaminhar nas próximas semanas um documento das discussões daqui para frente. Conseguimos alcançar um ponto de convergência. É necessário que tenhamos um escopo definido para aquilo que possa vir a ser no futuro um acordo comercial entre Brasil e Estados Unidos.
0: Mais de 3 mil moradias poderão ser construídas em 3 estados a partir da destinação de 28 imóveis da União para projetos habitacionais.
1: Os imóveis são prédios para serem revitalizados ou terrenos para construção de moradias, localizados em 12 estados e no Distrito Federal.
0: São Paulo é o estado com maior número de concessões. São 7 para a construção de 1.325 unidades.
1: A ministra da Gestão e da Inovação e Serviços Públicos, Esther Dweck, que fez a entrega nesta quarta-feira, comentou a iniciativa.
4: A gente conseguiu mapear vários imóveis, terrenos ou prédios que tinham um potencial de habitação e colocamos à disposição a partir de um edital específico da Minha Casa Minha Identidade com a oferta desses imóveis. E a partir disso houve todo o processo de seleção. São várias etapas, né? A seleção já foi anunciada alguns meses atrás, mas agora é uma etapa importantíssima que nesses 28 imóveis a gente faz a cessão do direito real de uso, que é justamente para começar agora o processo de, se for um prédio, fazer o retrofit, se for um terreno, começar a construção.
0: Populações de comunidades quilombolas de todo o país passam a ter atendimento dentro do Sistema Único de Saúde com foco em necessidades específicas.
1: Já estão valendo as regras da nova Política Nacional de Saúde Integral da População Quilombola.
0: A medida tem o objetivo de combater as desigualdades históricas no acesso aos serviços e garantir direito à saúde nesses territórios.
2: Política de proteção à saúde da população quilombola avança com a assinatura da portaria que institui a Política Nacional de Saúde Integral da População Quilombola no último dia 15 de setembro. A norma é mais um passo na atenção integral e para o enfrentamento das desigualdades em saúde da população quilombola. Com a portaria publicada, a política de saúde será integrada ao SUS. Agora, ela será implementada nos territórios. Para isso, é preciso elaborar o Plano Operativo Nacional, que deverá detalhar prioridades, metas, indicadores, responsabilidades e mecanismos de acompanhamento e avaliação. A norma garante ainda que o reconhecimento da população quilombola para fins de atenção à saúde independe da situação de regularização fundiária ou de titulação do território. Daniele Popov para a Voz do Brasil.
1: O subsistema de saúde indígena, responsável por atender os povos originários diretamente nas comunidades e aldeias, está completando 27 anos.
0: É por ele que são realizados, por exemplo, mutirões de atendimento para consultas e exames.
1: A experiência foi levada recentemente por uma comitiva brasileira ao México, país que pretende adotar modelo semelhante no Sistema Único de Saúde.
0: Nós conversamos sobre tudo isso com a secretária especial de saúde indígena, Lucinha Tremembé, hoje mais cedo. Acompanhe. Secretária, bem-vinda à Voz do Brasil, é um prazer ter a senhora conosco. A senhora participou, né, secretária, da comitiva brasileira que esteve no México apresentando o nosso modelo aí de saúde indígena. Conta pra gente então, o que o Brasil mostrou aos mexicanos e por que esse encontro aconteceu?
5: Eu que agradeço o convite. Sim, estive compondo a comitiva do ministro na semana passada e a gente foi apresentar o SUS, o Sistema Único de Saúde. O México vai implantar, vai ser o segundo país que vai implantar um Sistema Único de Saúde, né? Assim, a exemplo do nosso SUS. E a gente também apresentou o nosso SASI-SUS, que já é uma, o SIL-SUS já é uma iniciativa, algo que é único, imagina um subsistema específico para os povos indígenas. Então a gente fez essa apresentação e saímos de lá com vários compromissos, inclusive de compartilhamento de mais informações, que o México ficou muito interessado de também implantar algo semelhante a um subsistema. Eles disseram que não do formato, porque realmente como vai ser um sistema único agora lá, seria, eles disseram, não, a gente não vai se, né, fazer algo tão grande, mas ter uma secretaria, aliás, um departamento que vai tratar de todas as políticas e a saúde estará dentro.
1: Pois é, assim como o Brasil, o México é um país com uma população indígena grande e com grande influência em diversas áreas da sociedade, né? A troca de experiências com mexicanos pode nos ajudar? De que forma?
5: Pode sim. A gente até falou isso na nossa apresentação, que a gente tinha muitas, algo muito parecido, que era a população, evidentemente, né? A gente tem população indígena aqui, tem população indígena lá, e a gente tinha coisas distintas que a gente poderia se compartilhar. No caso do Brasil, a gente tem um subsistema específico hoje que já atua com política específica para a assistência à saúde dos povos indígenas do Brasil, e o México, mesmo não tendo um subsistema, mesmo não tendo um sistema único, mas eles atuam com a medicina tradicional. Então eles têm várias estratégias, várias expertises, experiência. Inclusive eu tive a oportunidade de ir visitar um dos centros tradicionais, muito interessante. Trabalham com parteiras tradicionais, trabalham com a medicina alternativa. Então isso é que a gente quer agregar entre os dois países.
0: Vamos falar um pouquinho, secretária, dos mutirões de atendimento à saúde indígena. Então, a gente teve um agora sobre os Yanomami, né? Com consultas, exames especializados lá na terra indígena Yanomami. A CESAI tem feito ações assim em outras terras indígenas também. Como é que são os resultados desses mutirões?
5: Sim, sim. A CESAI tem fez um cronograma para fazer mutirões em vários DSEIS de todas as regiões do Brasil.
0: DSEIS são os distritos de saúde indígena, né?
5: Isso, os distritos sanitários especiais indígenas. Nós temos 34 no Brasil. Então a gente fez um cronograma programa que abrangesse aí todas as 5 regiões do Brasil, olhando principalmente para a fila de espera e para o que os mutirões iriam ofertar: saúde da mulher, a oftalmologia, exames. Então a gente olha para essa fila e aí a gente organiza esse cronograma. A gente já fez em vários outros de 6. Agora a gente encerra amanhã. Hoje a gente está encerrando no Yanomami, trazendo aí várias estratégias para um território que a gente tem um primeiro centro de referência também, que inclusive a ação está sendo realizada nesse centro de referência no meio da Amazônia.
1: Como a senhora falou, né, tem ocorrido ações específicas para a saúde da mulher também, inclusive com rastreio de câncer de colo de útero. Essas ações costumam ser bem recebidas pelas indígenas? Os mutirões ajudam a prevenir e tratar doenças?
5: Muito bem recebido. A gente tem, eu tenho participado inclusive de algumas ações, tenho ido lá, conversado com as lideranças, com os profissionais, e o quanto a gente sai satisfeito de ouvir dos usuários que estão lá, deles terem recebido o serviço, e isso mitiga realmente o tempo de espera, mas também deles estarem saindo de suas aldeias para poderem ir para a cidade grande, que é esse o propósito também da gente levar assistência para dentro desses territórios, para que eles se desloquem menos ainda para as cidades grandes.
0: Agora, o Sistema de Atenção à Saúde Indígena está completando 27 anos, né, secretária? Ao longo desse período, o que a senhora destacaria como as políticas mais importantes e os aprimoramentos que ocorreram aí nessas quase 3 décadas?
5: Nosso subsistema de atenção à saúde indígena, 27 anos. A gente olha para trás e vê realmente que é muito tempo e que temos muitos avanços, né? O subsistema foi realmente um grande avanço de ter se criado um subsistema específico dentro do Sistema Único de Saúde, porque mesmo o nosso Sistema Único de Saúde, ele traz a integralidade, a universalidade, mas a gente olha para a questão da equidade. Então, por isso que foi pensado, trazido, né, ser criado um subsistema, e aí esse subsistema ele trouxe políticas específicas, embora que a gente aplique os programas que usuais do Sistema Único de Saúde, mas quando eles são aplicados dentro dos territórios indígenas, eles trazem um outro formato.
0: Sofrem adaptações, né?
5: Adaptações, porque aí ele se adapta a questões territorial, a questão cultural, a forma de organização dessa população. Então isso já é um diferencial muito grande. Não é à toa que é uma saúde diferenciada, que tem um subsistema específico para isso.
1: Muito bem, nós conversamos com a secretária de Saúde Indígena do Ministério da Saúde, Lucinha Tremembé. Muito obrigado por sua entrevista aqui à Voz do Brasil.
5: Eu que agradeço.
0: Receitas de medicamentos que até então eram emitidas apenas em papel, agora também poderão ser feitas de forma digital a partir desta quarta-feira.
1: A novidade faz parte de uma nova etapa do Sistema Nacional de Controle de Receituários da Anvisa, que passa a oferecer funcionalidades para a emissão e o controle digital das receitas.
0: A mudança amplia as opções de prescrição e mantém o controle sobre medicamentos sujeitos a regras especiais. Confira na reportagem.
6: Algumas receitas que antes eram feitas somente em papel, agora também poderão ser emitidas eletronicamente. A mudança não significa o fim das receitas físicas, nem torna obrigatória a versão digital. A nova etapa amplia as opções de prescrição nas farmácias e drogarias. Entre as principais novidades está a emissão eletrônica das notificações de receita, como as de cor azul e amarela, que eram emitidas somente em papel. O analista de pesquisa João Paulo Ribeiro conta que foi atendido em uma teleconsulta e recebeu uma receita eletrônica e fala sobre as vantagens desse tipo de prescrição.
7: No fim das contas eu achei super prático, porque diminui a quantidade de papel para carregar depois da consulta, né? Diminui a quantidade de documento para guardar.
6: O novo Sistema Nacional de Controle de Receituários foi criado pela Agência Nacional de Vigilância Sanitária, Anvisa, para centralizar a gestão da numeração e ampliar o controle das receitas utilizadas na prescrição de medicamentos sujeitos sujeito a controle especial, como explica o diretor da Anvisa, Tiago Campos.
8: Reúne a gestão da numeração dos receituários em uma base nacional única. Isso permite acompanhar o percurso da receita desde a sua emissão até o registro da utilização pela farmácia ou drogaria, com base padronização e rastreabilidade.
6: Para a coordenadora do Grupo Técnico de Vigilância do Conselho Federal de Farmácia, Luciana Calil, o novo sistema de prescrição vai ajudar a evitar a falsificação de receitas e melhorar o acesso das farmácias às informações.
9: Nós temos muitas receitas falsificadas que são feitas de forma ilegal e de forma eletrônica. Isso não vai ser possível, porque essa numeração ela é controlada pela vigilância e ela é associada ao CPF e ao número de registro do prescritor.
6: É bom lembrar que as receitas em papel continuam válidas e podem ser utilizadas de acordo com as regras aplicáveis a cada tipo de medicamento. A implementação do Sistema Nacional de Controle de Receituários, o SNCR, acontece de forma gradual até 29 de outubro de 2026. Mais informações sobre o novo sistema de receituários podem ser obtidas em gov.br/Anvisa. Reportagem Cleide Lopes.
0: Este mês, o Inmetro promoveu uma operação para fiscalização de produtos infantis em lojas físicas e virtuais.
1: O objetivo é que a diversão seja segura e não acabe em acidente.
0: Conheça agora algumas dicas dos critérios que devem ser observados e o que fazer em caso de dúvidas ou denúncias.
10: Na hora de escolher um brinquedo, a segurança das crianças deve vir em primeiro lugar. Para prevenir riscos, o Inmetro, Instituto Nacional de Metrologia, Qualidade e Tecnologia, realizou durante o mês de setembro a Operação Criança Segura, que fiscaliza produtos infantis em lojas físicas e virtuais. O assessor da Diretoria de Avaliação da Conformidade do Inmetro, Leonardo Rocha, orienta os pais a verificarem a presença do selo de identificação da conformidade antes da compra.
11: Isso é aquele selinho que tem a marca do Inmetro junto com a marca do organismo de certificação responsável pela avaliação de conformidade daqueles brinquedos. Então, os pais, ao observarem a presença daquele selo, podem ter a tranquilidade de que aquele produto passou por um processo de avaliação com foco no cumprimento dos requisitos de segurança. Essa avaliação contempla auditoria da fábrica onde o produto foi produzido, bem como a realização de testes, realização de ensaios em laboratório para verificar o cumprimento dos requisitos de segurança.
10: Entre os itens verificados estão brinquedos, berços e bicicletas, entre outros produtos infantis. Mas a atenção não deve parar no selo. É importante observar também se as informações estão em português e a classificação etária indicada na embalagem. O assessor do Inmetro, Leonardo Rocha, alerta para a diferença entre a indicação e a restrição de idade.
11: A indicação, ela tem relação com aspectos cognitivos. A criança, ela tem uma idade que vai permitir a ela aproveitar ao máximo aquele brinquedo. É diferente da restrição, que tem relação com segurança da criança. Aquele brinquedo, ele é restrito, ele é proibido para criança naquela faixa etária.
10: Outra dica é dar preferência ao comércio formal. Nas compras pela internet, o consumidor pode solicitar imagens do produto ou da embalagem, bem como o número de registro, quando for o caso. Denúncias podem ser feitas ao Inmetro por meio da plataforma Fala BR ou pelo telefone 0800-285-1818. Já os acidentes de consumo podem ser registrados no endereço SIMAC com S e C mudo no final, .inmetro.gov.br. Reportagem Pablo Mundim.
1: Até 18 de outubro é possível contribuir com as regras do programa Selo Verde, que certifica produtos e serviços quanto à sustentabilidade ambiental.
0: A iniciativa também ajuda a garantir a competitividade dos produtos brasileiros no mercado internacional.
1: Podem participar fabricantes, prestadores de serviços, entidades representativas, especialistas, consumidores, órgãos públicos e demais interessados.
0: As sugestões podem ser enviadas por meio da plataforma Brasil Participativo. Presidência.gov.br.
1: E essas foram as notícias do governo federal.
0: Uma realização da Secretaria de Comunicação Social da Presidência da República.
1: Com produção da empresa Brasil de Comunicação.
0: Fique agora com o Minuto do TCU, em seguida as notícias do Poder Judiciário e do Congresso Nacional. Boa noite.
1: Boa noite para você, até amanhã.
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14: O Tribunal de Contas da União analisou as medidas para melhorar o controle e o rastreamento de armas de fogo no Brasil. A auditoria monitorou ações do Ministério da Justiça, Polícia Federal, Exército e Secretaria Nacional de Segurança Pública. A fiscalização aponta problemas na integração dos sistemas e no acompanhamento de armas apreendidas, furtadas, roubadas ou extraviadas. O ministro relator do processo, Éder de Oliveira, falou sobre os resultados do trabalho.
15: A conclusão, senhor presidente, é que essa matéria de alta relevância ainda necessita de ações mais incisivas dos ministérios e órgãos correspondentes para melhorar o controle e a rastreabilidade das armas de fogo no Brasil.
14: O tribunal vai continuar acompanhando o cumprimento das medidas. Saiba mais em tcu.gov.br.
13: 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Você vai ouvir agora notícias do Poder Judiciário.
16: Ministro Gilmar Mendes destaca imparcialidade do ministro Fachin no primeiro ano à frente do STF.
17: Justiça Eleitoral explica como consultar o local de votação para o pleito de domingo.
16: WhatsApp é citado como meio de assédio eleitoral em 37% das ações na Justiça do Trabalho.
17: Boa noite, eu sou Marcela Luiza.
16: E eu sou Walter Lima.
17: No início da sessão plenária de hoje, o ministro Gilmar Mendes, decano do Supremo Tribunal Federal, homenageou o ministro Edson Fachin pelo primeiro ano à frente da corte.
16: Gilmar Mendes destacou como marcas da gestão do ministro Fachin a imparcialidade, a serenidade e o compromisso com a preservação da estabilidade e da identidade institucional do tribunal. Vamos ouvir um trecho.
18: Em um ambiente de temperatura elevada, Vossa Excelência tem mantido o tom sóbrio, a palavra medida e o comprometimento integral com a manutenção da constância, da tranquilidade e do ethos decisório do Supremo Tribunal Federal.
16: O decano do STF também ressaltou que a gestão de Fachin tem se pautado pela Constituição e que essa diretriz tem orientado a atuação do ministro na condução da corte.
17: O plenário do Supremo decidiu hoje, por unanimidade, que servidores que assumem cargo público em outro ente federativo sem interrupção do vínculo com a administração têm direito de optar entre o regime de previdência complementar e o regime previdenciário anterior.
16: O tema servirá de parâmetro para casos semelhantes em todo o país. Marcelo Della Libera.
19: O caso concreto diz respeito a um servidor público municipal do Rio Grande do Sul. Ele questionava uma decisão da Justiça Federal que negou o direito de permanecer na sistemática previdenciária anterior à instituição do regime de previdência complementar dos servidores federais. O servidor alegava que deveria ter o direito de opção reconhecido porque já havia ingressado no serviço público municipal em fevereiro de 2008 e não houve interrupção do vínculo com o serviço público. O relator é o ministro Edson Fachin, que decidiu atender ao pedido feito pelo servidor. Os demais ministros seguiram o entendimento do relator. Assim, o plenário, por unanimidade, decidiu que servidores municipais, estaduais e distritais que ingressaram no serviço público federal após a instituição da previdência complementar têm o direito de optar pelo regime anterior.
17: O primeiro turno das eleições 2026 é neste domingo. Você já sabe onde vai votar?
16: O repórter Fábio Ruas explica como consultar o local de votação.
20: Pode ser de forma presencial ou pela internet. Pela internet, dá para consultar pelo aplicativo e-título. É só acessar a opção Onde Votar. Vai aparecer o local de votação com endereço, zona e seção eleitoral. Também dá para acessar pelo computador. No site tse.jus.br ou na página do TRE do seu estado. Quem preferir, pode procurar cartórios eleitorais, centrais de atendimento ao eleitor e postos do Tribunal Regional Eleitoral de cada estado.
17: O WhatsApp aparece em 37% das ações sobre assédio eleitoral analisadas pela Justiça do Trabalho.
16: E com o uso das redes sociais, esse assédio não fica apenas no ambiente do trabalho. Samanta Flor.
21: A pesquisa analisou 138 processos de todo o país. Além do WhatsApp e das redes sociais, foram identificados outros aplicativos de mensagens e plataformas plataformas usadas pelas empresas. Entre as provas apresentadas à justiça estão mensagens digitais, áudios, documentos e depoimentos de testemunhas. Desde maio de 2023, a Justiça do Trabalho já registrou mais de 800 processos relacionados a assédio eleitoral.
17: STJ decide que Justiça Brasileira não pode julgar pedido de indenização de ex-jogador de futebol argentino contra produtoras do jogo eletrônico FIFA Soccer.
16: O atleta alegava uso indevido da imagem dele no jogo, que também é vendido no Brasil. Fátima Uchoa.
3: Para o STJ, a simples comercialização do jogo no varejo brasileiro não torna o Judiciário Nacional competente para resolver o caso, já que o ex-jogador mora fora, nunca atuou por clubes brasileiros e as empresas que criaram o jogo eletrônico são sediadas na Holanda e no Reino Unido. A relatora foi a ministra Nancy Andrighi.
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17: Uma boa noite.
16: E até amanhã.

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1: Eu sou Humberto Pinheiro e estes são os destaques de hoje do Jornal do Senado, que começa agora. Medida provisória do Desenrola 3.0 começa a tramitar no Congresso. Senado pode votar confisco de bens usados em crimes sexuais e tráfico de menores. Estatuto do Ribeirinho será tema de debate na Comissão de Meio Ambiente. Boa noite. O Congresso Nacional vai analisar a medida provisória que criou o programa Desenrola 3.0. Serão beneficiados os brasileiros que tiverem dívida não paga com banco, órgão público, comércio ou prestador de serviço em geral. O programa vai durar até o dia 30 de junho de 2028 e tem como objetivo facilitar a quitação desses débitos e limpar o nome dos consumidores. Repórter Alexandre Campos.
2: De acordo com a MP, serão destinados 15 bilhões de reais para que a União compre a dívida dos credores originários com pelo menos 90% de desconto e renegocie diretamente com os devedores, repassando o mesmo abatimento recebido. O senador Oriovisto Guimarães, do PSDB do Paraná, lembrou que a medida vai ser boa para os credores, que irão receber um valor por uma dívida difícil de ser recuperada, e para os devedores, que ficarão com o nome limpo na praça.
3: É claro que isso vai atingir um número enorme de pessoas, se estima que vai facilitar a vida em torno de 15 milhões de pessoas.
2: O texto editado também prevê medidas do Conselho Monetário Nacional para garantir a transparência de produtos financeiros ofertados no mercado e a melhor tomada de decisão pelos consumidores quando vão contratar algum empréstimo ou comprar um bem ou serviço, por exemplo.
1: A Comissão de Segurança Pública pode votar, após as eleições, o projeto de lei que autoriza o confisco e a destinação de bens móveis e imóveis utilizados na prática de crimes de tráfico e contra a dignidade sexual de crianças e adolescentes. A matéria também pune quem cede imóveis ou apoia esses abusos. A reportagem é de Bruno Lourenço.
4: A proposta diz que veículos, embarcações e imóveis de quem comete ou colabora com delitos de exploração sexual e tráfico infanto-juvenil poderão ser apreendidos, confiscados e revertidos para fundos públicos de assistência e proteção à infância. A senadora Damares Alves, do Republicanos do Distrito Federal, ressaltou durante a análise do projeto de lei na Comissão de Direitos Humanos a importância de agir contra o patrimônio de quem pratica ou contribui para a exploração de crianças e adolescentes.
5: A responsabilidade por esses crimes não recai somente nos atores, mas alcança os partícipes, como medida dissuasória, aqueles que prestam auxílio na prática delituosa. Por exemplo, aquele que empresta a casa para que uma criança seja explorada sexualmente, que empresta o hotel para que uma criança seja explorada sexualmente.
4: Depois da Comissão de Segurança Pública, a proposta, que surgiu da CPI dos Maus Tratos, segue para a Comissão de Constituição e Justiça.
1: Já a Comissão de Meio Ambiente pode realizar um debate antes de votar o projeto que cria o Estatuto do Ribeirinho. O pedido do debate ainda precisa ser aprovado pelos senadores. Repórter César Mendes.
6: O Estatuto do Ribeirinho busca assegurar políticas públicas em áreas como saúde, infraestrutura e atividades produtivas para as comunidades tradicionais do Brasil que vivem às margens de rios, lagos e igarapés. Mas o senador Zequinha Marinho, do Podemos do Pará, pediu um debate antes da votação para analisar os critérios de identificação dessas áreas, a forma de comprovar o uso tradicional e os procedimentos de cadastro das comunidades. Para o senador Jaime Bagatoli, do PL de Rondônia, o debate pode reunir informações técnicas, jurídicas e administrativas para definir critérios mais claros, evitando futuros conflitos.
7: Nós temos diversos proprietários com documentos de área, nós temos que dar segurança jurídica também às pessoas, mas sabemos o direito que os nossos ribeirinhos têm.
6: O pedido do debate sobre a criação do Estatuto do Ribeirinho precisa ainda ser aprovado na Comissão de Meio Ambiente.
1: Um novo projeto em análise no Senado propõe a criação do programa Jovem Aprendiz Digital. O texto prioriza estudantes da rede pública e jovens em situação de vulnerabilidade. Repórter Pedro Pincer.
8: A formação deverá abranger ferramentas de trabalho e comunicação, análise de dados, fundamentos de programação, segurança da informação, comércio digital e uso responsável da inteligência artificial. Os conteúdos serão adaptados às atividades e ao nível de desenvolvimento do aprendiz. Terão prioridade estudantes e ex-alunos de escolas públicas, jovens em situação de vulnerabilidade social ou de famílias inscritas no Cadastro Único, pessoas com deficiência e grupos com menor participação nas ocupações digitais. O projeto prevê o aproveitamento de laboratórios, unidades móveis, plataformas de ensino e instrutores do Sistema S, inclusive em municípios do interior. Os contratos do programa contarão para o cumprimento da cota de aprendizagem já prevista na CLT. Microempresas e empresas de pequeno porte poderão aderir voluntariamente.
1: E uma nova lei sancionada pelo presidente da República reduz os tributos das empresas que oferecem proteção às seguradoras. A primeira fase da implementação das regras será em 2027, com outra etapa prevista para 2030. Repórter Marcela Cunha.
9: As seguradoras podem contratar outras empresas para dividir os custos das indenizações que precisam pagar aos clientes. São as chamadas resseguradoras, que ajudam a cobrir esses gastos, por exemplo, quando uma enchente atinge muitos imóveis segurados ao mesmo tempo. Uma nova lei reduz a tributação das resseguradoras sediadas no Brasil. A intenção é melhorar as condições dessas empresas para competir com as estrangeiras e fortalecer o setor no país. A partir de janeiro de 2027, a contribuição social sobre o lucro líquido, a CSLL, cai de 15% para 9%. Relator do projeto no Senado, o senador Camilo Santana, do PT do Ceará, explicou que a diferença de tributação favorece a contratação de resseguradoras no exterior.
10: As resseguradoras estrangeiras muitas vezes operam em jurisdições com regimes tributários mais competitivos. Essa assimetria desestimula a manutenção do capital no Brasil e incentiva o envio de prêmios de resseguro para o exterior, gerando saída de divisas.
9: A partir de janeiro de 2030, as resseguradoras também deixarão de pagar o adicional de 10% do imposto de renda.
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1: A Justiça Eleitoral e a Polícia Civil de Santa Catarina tomaram uma iniciativa pioneira para garantir o voto livre e seguro das mulheres vítimas de violência doméstica. Nas eleições de 2026, quem tiver medida protetiva poderá votar numa sessão diferente da conhecida pelo agressor. Quem explica essa mudança é a repórter Raíssa Abreu.
14: O Tribunal Regional Eleitoral de Santa Catarina entendeu que a regra da transferência temporária de eleitores, o voto em trânsito, poderia valer para que mulheres com medida protetiva mudassem temporariamente seus locais de votação. É o que explica o coordenador de gestão do cadastro eleitoral, Carlos Gerber.
15: Houve uma interpretação que a mulher com medida protetiva, ela tem a sua liberdade, a sua acessibilidade, a sua acesso aos locais mais restritos, e isso poderia impedir por uma razão de segurança pessoal dela de deixar de votar.
14: De acordo com Gerber, a ideia está sendo levada ao Tribunal Superior Eleitoral, que pode estender a possibilidade a todo o país nas próximas eleições. Se você precisa de apoio ou orientação sobre medidas protetivas, a Central de Atendimento à Mulher funciona 24 horas pelo telefone 180. Em caso de emergência, ligue 190.
1: Com trabalhos técnicos de Eliseu Caires, o Jornal do Senado fica por aqui. Acompanhe agora as notícias da Câmara dos Deputados. Boa noite e até.

0: para mães solo no Sistema Nacional de Empregos.
1: Proposta institui política para ampliar ações de saúde nas escolas públicas.
0: Projeto de lei busca melhorar condições de emprego para jovens indígenas.
1: Boa noite. Avança na Câmara a proposta que visa aprimorar as condições de emprego para jovens indígenas. A repórter Maria Neves traz mais informações sobre a iniciativa.
2: A Comissão da Amazônia e dos Povos Originários e Tradicionais da Câmara aprovou o projeto do deputado defensor Estélio Denner, do União de Roraima, que institui programa de emprego e formação para jovens indígenas. Dentre as vantagens previstas para empresas que contratarem indígenas entre 19 e 29 anos, está a redução de 50% na contribuição para a Previdência Social sobre o salário do novo empregado. O benefício será concedido por até 36 meses. Empresas que aderirem ao programa terão outras vantagens, como prioridade na participação em programas e editais federais de inovação e desenvolvimento regional. A contratação de jovens indígenas também contará como critério de desempate em licitações públicas. O texto aprovado determina que o poder público deverá promover a qualificação técnica e profissional de jovens indígenas por meio de cursos gratuitos. Para isso, prevê parcerias com órgãos e entidades públicas de educação e com o chamado Sistema S, que inclui, por exemplo, SESI e SEBRAE. A execução do programa terá de contar com organizações indígenas registradas. O projeto também prevê que as empresas forneçam aos trabalhadores indígenas informações claras sobre seus direitos trabalhistas com respeito às suas especificidades culturais e linguísticas. Sempre que possível, o programa deverá utilizar materiais bilíngues. O projeto que institui o programa de emprego e formação para jovens indígenas ainda será avaliado pelas comissões de finanças e tributação e de constituição e justiça. Se aprovado, poderá seguir para o Senado. Da Rádio Câmara de Brasília, Maria Neves.
3: Direitos Humanos.
0: Jefferson Rodrigues, do PSDB de Goiás, defende a aprovação de proposta que reforça a proteção à liberdade religiosa e aos locais de culto. Autor da matéria, ele assinala que o objetivo é impedir interferências indevidas do poder público no funcionamento interno de igrejas.
1: Jefferson Rodrigues cita decisões judiciais recentes que teriam limitado o conteúdo de pregações, situação que o deputado caracteriza como censura prévia. Ele afirma que manifestações baseadas na doutrina de cada religião não podem ser consideradas ilegais sem análise de eventual abuso.
0: Doutor Ismael Alexandrino, do PSD de Goiás, é autor de projeto que cria classificação etária específica para desenhos animados e animações digitais para crianças. A proposta estabelece faixas para menores de 2 anos, de 2 a 4 anos e de 4 a 6 anos.
1: Segundo o doutor Ismael Alexandrino, o objetivo é proteger as crianças dos riscos de conteúdos inadequados e orientar pais e responsáveis. O projeto também obriga plataformas digitais a verificar a idade dos usuários, auditar conteúdos infantis e ajustar os sistemas de recomendação.
0: Rui Falcão, do PT de São Paulo, sugere a realização de audiência pública para discutir relatos de perseguição a ativistas e dirigentes que defendem os direitos do povo palestino. O deputado é um dos autores de requerimento apresentado à Comissão de Direitos Humanos da Câmara.
1: Rui Falcão assinala que o encontro deve abordar denúncias de censura e intimidação contra pessoas que se manifestam sobre o conflito entre Israel e Palestina. Ele ressalta a importância da liberdade de expressão e da preservação do debate sobre violações de direitos humanos.
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3: Relações Exteriores.
0: Dani Cunha, do PL do Rio de Janeiro, destaca a importância da Frente Parlamentar Mista em apoio à integração União Europeia-Mercosul para o acompanhamento da implementação do acordo comercial entre os dois blocos. A deputada avalia que o grupo tem contribuído para o avanço do tratado.
1: Dani Cunha lembra que o acordo reduz tarifas de importação e amplia as oportunidades de comércio entre os países do Mercosul e da União Europeia. Ela defende que o Congresso siga de perto os efeitos das novas regras sobre os setores produtivos brasileiros.
0: Nicolete, do PL, pede ao governo melhorias na infraestrutura e na capacidade operacional dos postos de fronteira de Roraima. O deputado entende que a iniciativa vai melhorar o comércio exterior e ampliar a integração econômica de Roraima com a Venezuela e a Guiana.
1: Nicolete observa que o crescimento da produção agropecuária e agroindustrial roraimense causa gargalos que dificultam a expansão das exportações. Entre as medidas sugeridas por ele estão a modernização dos postos de fiscalização e a desburocratização para a liberação de cargas.
3: Transportes.
0: Comissão mista aprova a medida provisória que institui linha de crédito para entregadores e motoristas, incluindo o transporte escolar. A reportagem é de Emanuele Brasil.
5: A comissão mista, que analisa a medida provisória que institui linha de financiamento para entregadores, motociclistas e ciclistas, aprovou o relatório da deputada Amanda Gentil, do PP do Maranhão. A proposta alcança profissionais cadastrados em plataformas digitais há pelo menos 6 meses e que tenham feito no mínimo 100 corridas ou entregas. A linha de crédito também vale para motociclistas profissionais com vínculo empregatício formal e pelo menos 6 meses de exercício da atividade. O financiamento poderá ser usado para comprar motocicletas, motonetas, ciclomotores, flex e bicicletas elétricas produzidas no Brasil ou vinculadas a projetos de investimento produtivo nacional. Caberá ao Ministério do Desenvolvimento, Indústria, Comércio e Serviços definir os fabricantes e a lista de marcas e modelos. O texto aprovado autoriza o uso de recursos do Fundo de Investimento de Infraestrutura Social para financiar a renovação da frota e investimentos relacionados ao transporte urbano e para reduzir os riscos das operações e ampliar a oferta de crédito. O arranjo prevê a cobertura de garantia do Fundo Garantidor de Operações e do Fundo Garantidor para Investimentos. A relatora acolheu 6 das 14 emendas apresentadas ao projeto do Poder Executivo. Entre as alterações está a que inclui os profissionais do transporte escolar entre os beneficiários da linha de crédito. O relatório também autoriza os bancos a adotarem sistema de pagamento flexível para as operações. A regra permite a cobrança de parcelas com valores diferentes no início e no final do financiamento, com o objetivo de facilitar o acesso ao crédito pelos trabalhadores. A deputada Amanda Gentil explicou o objetivo das alterações.
6: A gente tem um espaço para poder trazer uma análise de crédito um pouco mais sensível para o trabalhador que está ali na ponta e para que ele consiga fazer o uso desse financiamento.
5: O texto segue agora para análise dos plenários da Câmara dos Deputados e do Senado. Da Rádio Câmara de Brasília, Emanuele Brasil.
1: Milton Vieira, do Republicanos de São Paulo, pretende tornar obrigatório o uso de lacre físico de segurança nas placas de motocicletas, ciclomotores, triciclos e quadriciclos. Ele acredita que a medida dificulta a remoção e a clonagem das placas, facilitando a identificação dos veículos.
0: O projeto de Milton Vieira determina que o lacre seja inviolável, numerado e rastreável, sem substituir os mecanismos digitais de identificação já utilizados. A proposta também prevê multa e remoção do veículo que circular sem o dispositivo ou com lacre adulterado.
1: Fábio Chioquete, do União de Santa Catarina, propõe que motoristas flagrados dirigindo embriagados, mas sem causar acidentes com vítimas, não sejam presos em flagrante. A proposta permite que a polícia registre apenas um termo circunstanciado de ocorrência no local da abordagem.
0: De acordo com Fábio Chioquete, a medida busca desburocratizar a atuação do poder público e evitar prisões desnecessárias. Segundo o autor, a intenção é reduzir a sobrecarga do sistema carcerário e concentrar os esforços policiais e judiciais nas ocorrências mais graves.
3: Trabalho.
1: A Câmara aprovou um projeto que garante atenção especial à mãe solo no Sistema Nacional de Emprego. A repórter Paula Bittar acompanhou a votação.
7: A Comissão de Constituição e Justiça da Câmara dos Deputados aprovou um projeto que garante atenção especial às demandas das mães solo no Sistema Nacional de Emprego, SINE. O texto aprovado estabelece o atendimento especial para viabilizar a participação dessas mulheres em oportunidades de trabalho, emprego, renda e empreendedorismo. O projeto também define que, caso não sejam preenchidas as vagas reservadas a mulheres em situação de violência doméstica e familiar, o saldo deverá a ser destinado sucessivamente a mães solo, mulheres em geral e público em geral. De acordo com a autora da proposta, a deputada Laura Carneiro, do PSD do Rio de Janeiro, as mães solo enfrentam dificuldades estruturais no mercado de trabalho e muitas acabam recorrendo à informalidade. A proposta que garante atenção especial às demandas das mães solo no Sistema Nacional de Emprego segue agora para análise do Senado. Da Rádio Câmara de Brasília, Paula Bittar.
3: Previdência.
0: Fábio Macedo, do Podemos do Maranhão, defende a aprovação de proposta

0: que regulamenta a aposentadoria especial dos agentes comunitários de saúde e de combate às endemias. O texto estabelece idade mínima de 52 anos para homens e 50 para mulheres, com pelo menos 20 anos de atividade na função.
1: Fábio Macedo ressalta que a medida assegura integralidade para que o benefício corresponda à remuneração recebida no momento da aposentadoria, além de paridade com os profissionais da ativa. A proposta também considera o período de readaptação funcional como tempo de efetivo exercício.
2: Consumidor.
0: Paulo Teixeira, do PT de São Paulo, pretende estabelecer novas regras para rótulos, embalagens e publicidade que façam referência a frutas para torná-los mais claros. Ele acredita que os produtos precisam indicar a quantidade de cada fruta efetivamente utilizada em sua composição.
1: Paulo Teixeira explica que quando a imagem ou a divulgação destacar uma fruta que não esteja presente no produto, deve haver um aviso informando essa ausência. A iniciativa pretende evitar que a apresentação dos alimentos crie uma percepção diferente de sua composição real.
2: Desenvolvimento regional.
0: Samuel Viana, do União de Minas Gerais, recomenda a aprovação do texto que aperfeiçoa a Política Nacional de Proteção e Defesa Civil. O projeto reforça o monitoramento de desastres, a integração de dados entre os entes da federação e a coordenação das ações de prevenção e resposta.
1: Relator da matéria, Samuel Viana, avalia que as mudanças devem ser incorporadas à legislação já existente para evitar a criação de normas com funções semelhantes. A matéria também prevê um cadastro nacional de voluntários para atuação em situações de desastre.
0: Júlio César, do PSD do Piauí, propõe proteger os incentivos fiscais do imposto de renda para empresas que investem nas regiões Norte e Nordeste. O texto busca garantir a continuidade dos projetos de desenvolvimento nas regiões da Sudam e da Sudene.
1: De acordo com Júlio César, os incentivos regionais são fundamentais para atrair novos investimentos, gerar empregos e reduzir as desigualdades no país. Para ele, o corte nesses benefícios compromete a segurança jurídica e a competitividade dessas regiões.
0: Carlos Chiodini, do MDB de Santa Catarina, apoia a criação de concursos especiais de loteria para ajudar municípios em estado de calamidade pública. Pela proposta, a maior parte da arrecadação seria destinada às cidades afetadas proporcionalmente à população atingida.
1: Carlos Chiodini argumenta que a medida pode acelerar a chegada de recursos às comunidades atingidas por desastres naturais. O projeto também prevê transparência e prestação de contas sobre a aplicação do dinheiro recebido pelos municípios.
2: Economia.
0: Yandra Moura, do União de Sergipe, é autora de projeto que visa combater o superendividamento no país. O projeto estabelece câmaras municipais de renegociação de dívidas e teto de 30% da renda familiar para novos empréstimos de consumo.
1: Yandra Moura argumenta que a medida restaura a dignidade financeira de milhões de brasileiros e contém os altos juros do cartão e do crédito rotativo. Ela acrescenta que a proposta prioriza famílias chefiadas por mulheres e idosos e pessoas com deficiência.
2: Educação.
0: Deu o primeiro passo na Câmara a proposta de uma política nacional para ampliar ações de saúde nas escolas. A repórter Kate Nayane tem mais detalhes.
3: A Comissão de Educação da Câmara dos Deputados aprovou o projeto que cria a Política Nacional de Saúde na Escola e transforma em lei as principais diretrizes do atual Programa de Saúde na Escola. A proposta consolida iniciativas desenvolvidas nas escolas públicas em parceria com o Sistema Único de Saúde, o SUS. Segundo a relatora da proposta, deputada Nelly Aquino, do Podemos de Minas Gerais, a criação deste programa deve ajudar na promoção da saúde e prevenção de doenças no ambiente escolar, além de estimular o protagonismo de crianças e adolescentes em ações de saúde. Outros objetivos são o enfrentamento de vulnerabilidades que possam comprometer o desenvolvimento escolar e fortalecer a participação da comunidade. A proposta que cria a Política Nacional de Saúde na Escola será analisada em seguida pela Comissão de Saúde. Da Rádio Câmara de Brasília, Kate Nayane.
1: Delegado Matheus Matheus Laiola, do União do Paraná, é autor de projeto que amplia os direitos das estagiárias gestantes. A proposta prevê 30 dias de licença maternidade com manutenção do vínculo e da bolsa auxílio, quando houver, além de indenização pelo recesso não usufruído.

0: possíveis benefícios do ácido folínico para pessoas com TEA e se há pedidos para que o tratamento seja avaliado pelo SUS. Euclides Petersen pergunta ainda se o governo pretende criar projetos para testar o uso do medicamento em casos específicos.
1: Esporte.
2: Danley de Deus Hinterholtz, do PSD do Rio Grande do Sul, destaca o papel do esporte no desenvolvimento e na inclusão de pessoas com síndrome de Down e com autismo. O deputado reitera que a prática esportiva contribui para a saúde, a autonomia, a convivência e a participação social.
0: Danley de Deus Hinterholtz propõe um debate com especialistas, educadores, associações e familiares sobre os desafios e as experiências de inclusão por meio do esporte. Ele explica que o objetivo é fortalecer políticas públicas que integrem o esporte, a educação e os direitos dessas pessoas.
2: Helena Lima, do PSD de Roraima, defende proposta que inclui entidades esportivas sem fins lucrativos entre as instituições que podem ter imunidade de impostos. A medida abrange organizações certificadas dos movimentos olímpico, paralímpico, clubístico e educacional.
0: Na opinião de Helena Lima, a imunidade pode fortalecer projetos esportivos voltados à inclusão social, à educação e à formação de atletas. Ela argumenta que o alívio tributário ajuda a manter o funcionamento dessas entidades e a continuidade de ações de interesse público.
2: Termina agora o Jornal Câmara dos Deputados, produzido pela Rádio Câmara, com trabalhos técnicos de Wellington Teles e a apresentação de Val Monteiro e Luciana Vieira. Uma boa noite para você.
0: A Voz do Brasil volta amanhã. Boa noite.
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0: Brasília, pontualmente, 8 horas.
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0: 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A programação musical é de Carlos.

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0: Olá, meu caro e minha cara ouvinte, que bom que estamos juntos mais uma vez. Esse é o momento Despertai para o Amor. Despertar para o amor é despertar para aquilo que há de melhor. Falei já sobre a intranquilidade. Por que as pessoas vivem e andam intranquilas? Tem muitas causas. Quando perguntamos isso, surgem vários motivos e não se esgota naquilo que a gente vai falando. Há as causas externas, como por exemplo a situação econômica, o ambiente social, as pessoas andam agitadas, estão com dívidas, estão pressionadas pelos objetivos da empresa, então isso gera intranquilidade. As causas psíquicas, que também roubam a tranquilidade. Tem pessoas que não têm medida, elas são influenciadas pelo mercado a comprar sempre mais, a ter sempre mais, nunca estão satisfeitas com aquilo que têm. Há causas também que os psicólogos falam de intranquilidade neurótica. Às vezes as intranquilidades interior e exterior também remetem à nossa história de vida, aquilo que nós experimentamos desde a infância, a experiências traumáticas que nos tiram o sossego. Existe uma intranquilidade doentia que apenas um médico, um psiquiatra pode tratar. Um dos obstáculos para a tranquilidade é o barulho também. Até mesmo quem anseia por tranquilidade é impedido de desfrutar a quietude pelo barulho do ambiente. Por toda parte há ruídos, o barulho do trânsito, no local de trabalho, na mídia. Em algumas casas pode-se ouvir, de uma só vez, os mais variados programas de televisão e rádio. De cada apartamento ressoa outro canal. As pessoas que moram próximo a um cruzamento movimentado podem vedar à vontade suas janelas, mas o barulho vai persegui-las em toda parte. Há pessoas, por exemplo, que gostam de trabalhar em silêncio, mas os colegas de trabalho não param de falar. Assim se acrescenta ao trabalho o estresse das inúmeras palavras que afluem durante o dia todo. São muitas as pessoas que não suportam o silêncio e o roubam de quem o aprecia. Alguém gostaria de passear em silêncio, mas o acompanhante não se cansa de falar. Desse modo, é absolutamente impossível admirar a paisagem. O foco é sempre em ninharias, que não levam a nada. Outros mal chegam à casa vindo do trabalho, já ligam a televisão ou rádio, precisam de barulho. Precisam de um anteparo de ruídos que ocupe sua incapacidade de estar sozinhos, consigo mesmos e se tranquilizarem. Se percebe muito essa realidade, caro ouvinte. Pessoas que não conseguem fazer silêncio estão sempre à procura de ambientes agitados. Por outro lado, também há pessoas que gostam de se isolar, que também não é uma atitude construtiva, porque a pessoa se isola do mundo, então vai sofrer depressão, porque ela se isolou de todos. A justa medida é o caminho. Pensemos nisso, todas essas colocações são para ajudar as pessoas a pensarem, a meditar, para ver como está a minha vida, como está a nossa vida. Você pode curtir a nossa página no Facebook, facebook.com/Padre Ezequiel. Lá tem mais mensagens. Um forte abraço para você, Deus te abençoe e te guarde. Em nome do Pai, do Filho e do Espírito Santo. Amém.
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0: 8 e 9.
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2: Em Bandeirantes, 23 graus.

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0: Mari Fernandes.
1: Namora Prado.
0: Que delícia estar com você.
1: Que pancada de mulher,
2: 8h41.
3: Senhoras e senhores, hoje é especialmente pra elas, tá? Mateuzinho, só um timbre assim, vai.

0: pra ver que eu já tinha tudo. Vocês e Deus.
1: Em dias

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